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0: 10:26.
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0: horas e 57 minutos.
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11: Muito bom dia para você que está aqui na sintonia da Rádio Universitária 99.9 FM. Está começando agora mais um 99 graus nas manhãs da nossa rádio pública. Hoje, quarta-feira, mais um encontro com você aqui diretamente dos estúdios da 99.9. Bom dia, Uchoa!
12: Bom dia, Natália. Começando mais um 99 graus, aquele momento da manhã que a gente já correu o que tinha de correr. E agora é aquele momento de parar um pouquinho, né? E a gente poder ficar por dentro de tudo que tem de novidade, relaxar um pouquinho na nossa companhia, para um pouquinho.
11: Exato,
12: pega um café,
11: chega mais.
12: Fica aí, né?
11: Olha, você vai sair mais sabido desse programa, viu? Tem muita música, tem informação, tem tudo para aquecer esse finalzinho da manhã para você que está aqui na sintonia da nossa rádio pública.
12: Participe do nosso programa pelo WhatsApp 81-3879-5454. A gente espera a tua mensagem. Vamos começar com música, Natália?
11: Vamos! Que maravilha! Vamos!
12: Sempre novidade, viu, meu Deus do céu?
11: Gente, não
12: para
11: esse programa,
12: aqui,
11: né?
12: Eu gosto, viu?
11: Eu gosto demais também. Simbora. Vamos nessa!
13: Deixa no país de Gal Costa, de João Montalvo.

0: Então, assim, música brasileira é muito foda.
1: Porra, então vamos nessa. 99 graus.

0: O artista pernambucano que atuou como cantor, compositor e ator Milton Raulino e o grupo Chorinho no Mangue, que reinterpreta a música brasileira e pernambucana através da linguagem do choro, se unem e lançam um EP colaborativo Avenidas Abertas, com 4 faixas que trazem a voz de Milton e o instrumental do grupo, formado por Elton Mig, Dan Duarte, Dudu Moreira e Gabriel dos Anjos. Conversamos com Milton Raulino para saber mais detalhes desse lançamento. Ele conta pra gente como surgiu essa história e o encontro com o grupo Chorinho no Mangue.
1: Então, minha parceria com o grupo Chorinho no Mangue começou no ano de 2024. Na época, eu tava lançando meus primeiros singles autorais, fazendo meus primeiros shows autorais aqui em Recife. E aí, nessa ocasião, eu convidei o violonista Dudu Moreira, que é um amigo queridíssimo, que a gente se conheceu justamente nas rodas de choro da Fazendinha, né? Ali nas Graças, que é o Reduto do Choro aqui na Zona Norte do Recife. E a partir dessa amizade, chamei ele para tocar comigo nos meus shows. E aí, em 2024, ele me lançou esse convite, né? Ele chegou e disse: Milton, eu participo de um grupo de choro instrumental, que é o Chorinho no Mangue, que a gente já tem se apresentado aqui pelo Recife, nesse formato instrumental. Mas a gente tem vontade de se experimentar num formato com vocalista. Por acaso não tinha interesse, não, de participar, de tentar. E aí me pegou de surpresa, assim, esse convite, porque eu vinha desenvolvendo meu trabalho autoral com uma pesquisa focada no pop eletrônico, uma pegada bem diferente da roupagem do choro, né? E aí fiquei um pouco assim, mas eu digo, não, vamos sentar, vamos tirar um som e ver o que acontece. E aí, quando viu, a gente já estava no embalo, assim, de meses ensaiando, e conseguimos

0: marcar uma data de estreia, digamos assim, né, para a parceria Milton Raulino e Chorinho do Mangue, que foi no Hotel Central. Nossos agradecimentos à Rosa, querida Rosa Maria, a gestora lá do Hotel Central, que nos abriu essa oportunidade, né? E aí a gente estreou juntos no Dia dos Namorados, 12 de junho de 2024. A gente fez o nosso primeiro show juntos e desde então estamos aí nessa caminhada e está sendo massa.
1: A história começou há 2 anos, mas ano passado, em 2025, Milton e o Chorinho no Mangue lançaram trabalhos individualmente. Ele conta pra gente como que foi o processo de construção do EP durante esse tempo.
0: Então, realizar esse EP, o Avenidas Abertas, foi uma grata surpresa, mas também foi um grande desafio para a gente, porque ele aconteceu num momento de intensa movimentação, assim, nas nossas carreiras solo, eles como Chorinho do Mangue e eu como Milton Raulino, como também extrema movimentação e consolidação da nossa parceria, né? Porque a partir de junho de 24, quando a gente estreou a parceria, começamos a tocar mais na noite, que era a nossa busca inicial, né? A gente queria estar circulando pelo Recife, tocando. E isso foi acontecendo de uma forma gradual, né? E foi aumentando. E foi muito bacana porque a gente teve o público como termômetro, né? A gente tocando em bares e restaurantes, a gente foi vendo a reação das pessoas, né? Começando a construir essa relação, essa sintonia. E começando a ver as pessoas apreciando o projeto, começando a seguir a gente nas redes sociais. Depois começando a aparecer os convites, né? No finalzinho de 2024, a gente fez a festa da Vitória Régia, que foi massa. A gente fez o Carnaval do Recife 2025, que foi através de votação popular, também foi muito bacana. E aí, no meio desse movimento de consolidação e de movimentação, a gente teve essa surpresa de ter aprovado o EP Avenidas Abertas no edital Multilinguagens Recife Criativo, né? Que é um edital da Prefeitura do Recife através da Política Nacional Aldir Blanc. Então, é um momento de muito movimento, né? Eu estava ali produzindo o meu álbum solo, Quem é do Mar Ama. Os meninos estavam produzindo o single instrumental deles, que é o Sai da Chuva Carol, que é uma composição de Dudu Moreira. E conciliando também as apresentações pelo Recife, né? Então caiu no colo para a gente fazer esse EP. Mas foi uma missão que a gente abraçou com muito carinho, com muita dedicação. A gente entrou em estúdio ali em março de 2025, depois do carnaval. E aí fizemos as primeiras gravações. E as gravações foram até mais ou menos o mês de junho. Depois veio o momento, né, de pós-produção, de mixagem, de masterização, de finalização, que acabou ali no finalzinho de 2025. Então, 2025 foi um ano de muito movimento, de muito trabalho, de muito aprendizado, mas tudo foi muito enriquecedor e foi muito gratificante.
1: O EP foi batizado de Avenidas Abertas, que também é o nome da faixa autoral inédita que abre o EP. Milton fala qual seria a principal essência deste trabalho e o significado de Avenidas Abertas.
0: Avenidas Abertas é uma composição minha em parceria com o poeta André Cordeiro, que eu mostrei ela para os meninos do Chorinho do Mangue logo no início da parceria, quando eles perguntaram se eu tinha alguma composição que de repente casaria com o repertório do projeto. E de pronto me veio Avenidas Abertas, porque eu acho que na essência da composição ela tem esse espírito da seresta, do choro, aquela boemia recifense antiga, nostálgica, né? Bem serestona, assim. E os meninos adoraram, né? Então a gente fez um arranjo para ela. É uma composição inédita até então. E aí a gente começou a apresentar ela no repertório das apresentações e foi muito bacana, vendo as pessoas também gostando, curtindo a música. Então, quando a gente aprovou o EP, foi unânime entre nós, assim, que Avenidas Abertas tinha que estar presente nesse repertório e tinha que dar nome ao trabalho, né? As outras faixas a gente acabou escolhendo depois, mas a gente já tinha certeza que Avenidas Abertas tinha que estar nesse repertório. Eu acredito, particularmente, assim, que a obra de arte, né, um EP, um álbum, ele impõe muito, assim, como ele quer ser contado. E eu acho que isso aconteceu com Avenidas Abertas, assim, foi uma música que falou muito alto, falou muito forte, e ela se impôs e disse: eu quero dar a cara desse projeto, sabe? Eu quero ser a canção abre alas nesse projeto, porque eu acho que é até no nome, né? Ela tem essa coisa, avenidas abertas, de falar de abertura, de falar de liberdade, de falar de um caminho que vai se descortinando, que vai se desenhando, né? Uma estrada onde a gente pode caminhar, onde a gente pode ser quem a gente é. Então, eu acho que essa é a essência do EP, falar sobre essa liberdade da gente se expressar dessa maneira, né? Da gente se expressar musicalmente através do choro, mas possibilitando também essa interlocução desse gênero musical centenário, né? Com ritmos contemporâneos, né? Dialogando assim a tradição com o novo.

0: Avenidas Abertas, nas suas quatro faixas, explora desde o choro, samba, seresta e até o próprio brega pernambucano. Milton conta como se deu a escolha desses estilos para compor o EP e de que forma a presença desses estilos impactou no resultado final do trabalho.
1: Então, o EP, ele faz um resumo, assim, do que é o repertório das apresentações de Milton Raulini e o Chorinho no Mangue. A ideia do projeto, desde o princípio, é essa, é colocar a estética do choro como a base do projeto, mas permitir que essa estética, ela possa se reinventar e que ela possa dialogar com outros gêneros, inclusive com a contemporaneidade, né? Então, no nosso repertório, você vai ver o choro tradicional, mas também vai ver o choro dialogando com samba canção, com a seresta, com o bolero, com o brega, né? Vai ver o choro relendo Reginaldo Rossi, Banda Ed, Chico Sainz, Otto, Martins, Johnny Hooker. Então, a proposta da gente era trazer o choro para a contemporaneidade, né? É, tirar o choro um pouco desse local tradicional, né? Valorizar essa tradição, claro, mas colocar ela em diálogo com o que é de novo, com a contemporaneidade, né? Refrescar essa sonoridade para as novas gerações. Então, quando a gente foi montar o repertório do EP, a gente meio que escolheu os gêneros que são, assim, pilares desse repertório, né? Então, a gente tem no EP o Mesclado, que é um choro clássico, né? Composição do Henrique Yannis, que é um nome forte do choro aqui em Pernambuco, né? A gente tem o Jura, que é um samba muito clássico, é uma canção que tem quase 100 anos de existência, que a gente trouxe ela, né, com essa roupagem mais contemporânea e tem uma pitada ali de bang beat também no arranjo. A gente traz a Avenidas Abertas, que é a faixa título que traz muito forte essa alma da seresta, e o Não Devo Nada a Ninguém, que é um brega maravilhoso que a gente ama, que a gente faz no nosso repertório desde o início dos shows, e que é, assim, um dos bregas mais aclamados, mais aplaudidos quando a gente se apresenta. Então, foi uma honra, assim, a gente ter conseguido os direitos para poder regravar essa canção de uma maneira mais chorística, né? E a gente ficou muito feliz com o resultado. Sim.

0: O EP conta com participações especiais. Na faixa Jura, composta pelo carioca Senhor, que interpreta a canção juntamente com Milton Raulino, é Lu Maciel. Já na faixa Mesclado, clássico choro pernambucano de Ana Ivo e Henrique Anes, conta com a participação da voz de Dalva Torres. Milton fala sobre a importância de trazer esses nomes para o trabalho.
1: As participações especiais também foram pensadas nesse movimento de contemplar o tradicional e contemplar a contemporaneidade. Então, assim, Dalva Torres é a diva do choro pernambucano, né? Uma cantora com quase 40 anos de carreira e que tem uma estrada longa aí na defesa, né?

na manutenção do choro nos dias atuais, inclusive. Então, a gente escolheu ela para fazer o duo na faixa Mesclado, né, que é um choro clássico. E a gente trouxe Lu Maciel, que é um nome, né, fresco da nova geração, né, que tá aí também com a gente se apresentando pelo Recife, tá fazendo samba, pagode, frevo. É uma amiga querida também com quem eu fiz aula de canto. Então, a gente teve a ideia de convidar Lu Maciel para justamente dividir os vocais na faixa Jura, né? E aí, quando eu chamei ela, ela justamente disse: Ah, eu ouvia muito Jura nas serestas com meu pai, nos sambas que tinha na minha família. Desde criança cresci ouvindo isso. Então, é aí que a gente percebe como o choro tá no DNA musical da música popular brasileira, né? Então, vem dos nossos pais, dos nossos avós, né? É muito bonito ver como esse gênero consegue se reinventar e se reexpressar. E essas participações especiais, elas refletem esse nosso desejo de trazer o choro, né? Mantendo a tradição, mas dialogando com a contemporaneidade.

0: Ele conta o que o público pode esperar dessa nova fase em parceria com o Chorinho no Mangue.
1: E agora, com o EP devidamente lançado, a gente espera que vocês escutem muito esse trabalho feito com muito carinho. Então, vão lá na plataforma digital onde vocês escutam música e procurem pelo EP Avenidas Abertas, Milton Raulini, Chorinho no Mangue. E a gente espera, a partir de agora, estar circulando mais pelo Recife, mostrando o repertório do EP e também o repertório dos shows que a gente já tem feito pela cidade. Estamos completando aí 2 anos de parceria, né? Então, é um momento de muita celebração, de muita alegria. Queremos encontrar as pessoas, queremos nos sintonizar através da música e estar cada vez mais perto do nosso público.
0: O EP Avenidas Abertas já está disponível nas plataformas de streaming. Para acompanhar mais novidades do trabalho de Milton Raulino e do grupo Chorinho no Mangue, basta seguir o Instagram @MiltonRaulino e @ChorinhoNoMangue2.
1: A faixa que resume a essência desse novo trabalho é a faixa título, Avenidas Abertas, porque logo no nome ela já fala dessa coisa altruísta, dessa coisa libertária, de falar de caminhos que estão abertos, de estradas que estão disponíveis para a gente caminhar, construir as nossas histórias, realizar nossos sonhos, né? Se expressar artisticamente e humanamente falando. Fora que traz toda essa aura, né, da boemia recifense, né, da seresta, do choro. Então tem a ver com a nossa identidade cultural, tem a ver com o nosso povo, tem a ver com a nossa ancestralidade, tem a ver com a nossa regionalidade. Então essa música, ela faz esse apanhado, Avenidas Abertas sempre para a gente caminhar, para a gente ser quem a gente é e para a gente levar música, levar emoção para as pessoas.
0: Eu sou Duda Lins para a Rádio Universitária. Fique agora com Avenidas Abertas de Milton Raulino e o grupo Chorinho no Mangue.

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1: 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Passando para convidar todos para dia 22 de maio, na Fundagem Dele, para um evento que se realizará em prol da memória e do legado de Naná, Seminário Naná Vasconcelos, Maracatus e o Carnaval do Recife. Haverá atrações musicais, iniciando com a Escola de Música Naná Vasconcelos, finalizando com o Maracatu Porto Rico, Mestre Chacon, e um grande debate com gestores, educadores e estudiosos da obra de Naná. Vamos nessa, mais uma vez aqui agradecendo a Rádio Universitária, e vamos celebrar essa obra juntos. Até sexta-feira.

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1: Esse é o 99 graus aqui no ar pela Rádio Universitária. Essa foi a primeira parte do nosso encontro de hoje, não é isso, Shoa?
2: Que maravilha, já super recheada, ainda mais que vem uma segunda parte aí do 99 graus, que depois de um intervalinho super rápido a gente
1: super
2: volta, né?
1: Super rápido, dá tempo, no máximo corre ali, pega uma aguinha ou aguenta aí o coração, mas a gente já tá de volta.
2: Já tem mais 99 graus, fica aí.
3: 11 horas e 28 minutos. 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
1: De volta com 99 graus nessa manhã de quarta-feira. Eu, Natália Demerri, junto com Cássio Shoa, seguimos com você até o meio-dia com tudo de mais quente que está rolando na programação da nossa rádio universitária, não é isso, Shoa?
2: Pois é, que maravilha, né, Natália? Olha só, gostou de descobrir alguma coisa aqui no nosso programa? Porque esse programa é novidade, então tem muita descoberta, né? Se você gostou, posta aí no Instagram e marca a gente, marca arroba Rádio Universitária Recife, que daqui a gente vai adorar saber que você se encantou aí do outro lado.
1: Ai, que massa demais, a gente adora saber mais sobre você aí que escuta a nossa rádio pública. Vamos com mais música agora? Vamos nessa?
2: Bora, sempre com novidade aqui, quentinha, no 99 graus.

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1: Elas têm impacto sobre 90% da produção de alimentos do planeta. Quem é que tem tanto poder assim? Eu digo, são as abelhas. Elas são o mais importante polinizador, portanto ajudam as plantas a se reproduzir e são a espécie mais importante para esse aspecto fundamental do equilíbrio da vida no planeta Terra. Outros animais, como os morcegos, por exemplo, espalham pólen, as borboletas também espalham, os pássaros também, mas eles fazem isso por acaso, né? Eles pousam nas plantas, alguns morcegos se alimentam e acabam, o pólen acaba grudando neles e quando eles saem, cai na terra. Já as abelhas, elas precisam do pólen para alimentar suas larvas, então elas passam o dia inteiro fazendo isso. Elas estão sempre atrás desse tipo de material e acaba espalhando por aí. Olha, graças às abelhas, a gente tem maçã, berinjela, cebola, manga. Elas são importantes na produção de alimentos e elas estão entrando em processo de extinção. Se as abelhas forem extintas, e está se encaminhando para isso, se nada for feito, a produção de alimentos vai enfrentar dificuldades imensas. E não apenas a produção de alimentos, né? A cadeia produtiva e a cadeia alimentar vai ser afetada. A cadeia produtiva para o homem e a cadeia alimentar para todos os seres vivos, né? Os animais, né? Porque vai faltar comida para os animais herbívoros, né? Vai afetar os animais carnívoros, que não vão conseguir se alimentar dos animais que não conseguiram sobreviver por falta de alimento. E o negócio é tão sério que até a gente vai ter impacto, né, se isso acontecer, no vestuário, porque o algodão vem da polinização feita em grande parte por abelhas. A representante mais conhecida das abelhas é a Apis mellifera. Ela é criada em larga escala e produz mel, própolis e geleia real. Existem 25 mil espécies de abelhas em 7 famílias biológicas e elas são encontradas em todos os continentes, menos na Antártica, tá? A abelha está em todo o planeta, mas está em processo de extinção. Falando um pouco mais da Apis mellifera, ela visita 10 flores por minuto, em média, em busca de pólen e néctar, e faz mais de 40 voos diários. Ela toca em mais de 40 mil flores por dia. Isso é para pensar a importância. Isso uma abelha, apenas. Por isso ela é tão importante para a polinização. A música do dia 20 de maio, que é o dia da abelha. A abelha tem um dia para ela, 20 de maio. Muito importante para a gente pensar um pouco no meio ambiente e na importância que animais que a gente considera relativamente insignificantes têm para a nossa sobrevivência. Você vai ouvir música de Caetano Veloso, na voz de Maria Bethânia, Mel.

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1: Você ouviu Mel, de Caetano Veloso, na voz de Maria Bethânia. A música foi essa porque 20 de maio é o Dia Mundial das Abelhas. Pense na importância desses insetos para a sobrevivência da humanidade e dos demais seres vivos também. As abelhas são muito importantes e, infelizmente, estão em processo de extinção. Uma das hipóteses são os pesticidas, tá? Mas é um processo que ocorre no mundo inteiro e ainda é considerado um mistério.
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3: Uma novidade para você, ouvinte da 99.9 FM. Nesta quarta-feira, dia 20 de maio, a Orquestra Sinfônica do Recife promove o encontro entre as músicas do Brasil e da Argentina em um concerto gratuito no Teatro de Santa Isabel. A distribuição virtual dos ingressos já está disponível pelo site oficial do teatro. E na bilheteria física, os ingressos serão distribuídos a partir das 7 horas da noite. As apresentações celebram a data nacional argentina e os 216 anos da Revolução de Maio de 1810. O repertório do concerto celebra a união musical e cultural entre o Nordeste do Brasil e a Argentina, em dois momentos especiais. Uma primeira parte dedicada à tradicional música nordestina, com homenagem à obra de Luiz Gonzaga, e uma segunda parte voltada ao universo folclórico argentino, com composições de Tiango Espaciuk e clássicos da música argentina, tendo a sanfona como um elo

0: entre as duas culturas. Então, lembrando aqui, para você ouvinte, acontece hoje o concerto gratuito da Orquestra Sinfônica do Recife, em celebração à Data Nacional Argentina. No Teatro de Santa Isabel, que fica localizado no bairro de Santo Antônio, às 8 horas da noite, os ingressos já estão disponíveis no site oficial do teatro e na bilheteria física, os ingressos serão distribuídos a partir das 7 horas da noite. Para mais informações e detalhes, acesse o Instagram do Teatro de Santa Isabel, o @ Teatro de Santa Isabel.
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1: 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É um encontro entre pinturas de Teresa Costa Rego e a dança, onde a gente vai exercitar a trilogia Corpo, Tempo e Espaço para uma melhor compreensão da construção da dramaturgia na linguagem da dança. 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

Hoje, neste Faixa Musical, você confere o novo álbum Ópera Grunk, de Marina Lima. Sim,

0: Este é o 18º trabalho da cantora e compositora, que segue inquieta e nos brinda com um disco cheio de inovações, misturando modernidade às suas referências clássicas.
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0: São 70 anos de vida e quase 50 dedicados à música, celebrados com muita inventividade e prazer em divulgar sua arte para o mundo. Marina, que carrega o luto pela perda do irmão e grande parceiro de vida e carreira, o poeta Antônio Cícero, apresenta um álbum sensível às sonoridades atuais, com forte presença da música eletrônica e participações especiais.

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1: São 12 faixas, quase que inteiramente autorais. Dentre elas, as faixas Só Que Não, que tem parceria com a Adriana Calcanhoto, e Um Dia na Vida, com Ana Frango Elétrico. A faixa Perda tem a autoria de Antônio Cícero, Arthur Kunz e Felipe Pinheiro de Souza. Vamos ouvir Um Dia na Vida.

0: Você ouviu Um Dia na Vida, interpretação de Marina Lima e Ana Frango Elétrico, composição de Giovanni Bisotto, Arthur Kunz, Marina Lima e Ana Frango Elétrico. Esta faixa você encontra no álbum Ópera Grunk, disponível nas diversas plataformas digitais de áudio.
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2: Uma dica para você ouvinte da Rádio Universitária. Nesta quarta-feira, começa a programação gratuita do cinema ao ar livre no Parque Apipucos, o Cine Apipucos, que vai até domingo. Hoje, às 7 horas da noite, você confere Velocidade Máxima. Na quinta-feira, às 7 horas, tem O Iluminado. Na sexta-feira, também às 7, Uma Linda Mulher. No sábado, às 6 da tarde, Moonwalker. E no domingo, finalizando a programação, tem o Rei Leão às 4h30 da tarde. Então, lembrando aqui para você ouvinte, começa hoje a programação gratuita do cinema ao ar livre no Parque Apipucos, o Cine Apipucos, no bairro do Recife. A sessão de hoje conta com o filme Velocidade Máxima às 7 horas da noite. E para mais detalhes e informações, você encontra no Instagram do Parque Apipucos, o arroba Parque Apipucos Oficial.
1: 99 graus.

0: 99 graus.
1: Que maravilha! Fechando então mais um encontro pelas ondas da Rádio Universitária. Esse foi o nosso 99 graus de hoje. Comigo, Natália Demery, junto com Cássio Shoa.
2: Coisa boa, Natália. Olha só, a gente tem um encontro marcado amanhã, viu? Acabou por hoje, mas amanhã tem mais. 11 da manhã, aqui na sintonia da Universitária FM,
1: encontro,
2: né?
1: Encontro marcadíssimo amanhã, quinta-feira, a gente tá por aqui. Combinado?
2: Combinadíssimo. A gente espera vocês. Tchau, tchau.
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3: Meio-dia.
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1: Boa tarde, ouvintes. O Almoço Musical começa agora apresentando o grupo Meireles e os Copa 5, liderado pelo saxofonista e flautista J.T. Meireles, que juntou-se a Manuel Guzmão no baixo, Luiz Carlos Vinhas no piano, Dom Um Romão na bateria e Pedro Paulo no trompete. O conjunto, que é expoente indiscutível do samba jazz, surgiu em 1963, quando Meireles volta ao Rio de Janeiro, depois de ter estudado nos Estados Unidos. Em 63 também, J.T. Meireles criou arranjos do icônico disco Samba Esquema Novo, de Jorge Ben, incluindo o sucesso Mais Que Nada. Na primeira parte do programa de hoje, a gente vai para 2005, quando Meireles e seu grupo lançam o quarto álbum intitulado Esquema Novo, que veio justamente para evocar esse período histórico do samba jazz, marcado pelo disco de Jorge Ben. A formação traz J.T. Meireles no sax alto, flauta e arranjos, Rodrigo Vila no baixo, Rafael Barata na bateria, Amoy Ribas e Robertinho na percussão, Rafael Vernet no piano e Jessé Sadock no trompete e flugelhorn. Meireles e os Copa 5, agora no Almoço Musical.

Este é o Almoço Musical, o melhor da música instrumental aqui no som da 99.9 FM. Hoje apresentando o grupo Meireles e os Copa 5.

0: Universitária FM apresentando Almoço Musical. Estamos ouvindo o grupo Meirelles e os Copa 5. Vamos para um rápido intervalo e voltamos já.
1: Meio-dia e 29 minutos.

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4: Vamos a mais uma sequência do nosso almoço musical aqui na Universitária FM, que hoje traz o grupo Meirelles e os Copa 5 com o repertório do disco Esquema Novo.

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Hoje apresentando o grupo Meireles e os Copa 5.

0: Estamos ouvindo no almoço musical de hoje Meirelles e os Copa 5, liderado pelo saxofonista e flautista J.T. Meirelles, considerado um dos criadores do samba jazz. O almoço agora vai para o intervalo rápido e volta já já.
1: Uma hora e dois minutos.
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O melhor da música instrumental, você já sabe, todos os dias aqui na Universitária FM, na hora do almoço, é o nosso almoço musical. Na segunda parte do programa de hoje, a gente segue com o grupo Meirelles e os Copa 5. Agora, a gente celebra o disco O Novo Som, lançado por Meirelles e seu grupo em 1965. O repertório traz mais experimentações no universo criativo do samba jazz, que tomava conta do Beco das Garrafas em Copacabana, na primeira metade dos anos 60. Meirelles e os Copa 5 em Um Novo Som com vocês no nosso Almoço Musical.

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Hoje apresentando o grupo Meireles e os Copa 5.

Encerrando o almoço musical de hoje, ouvimos em destaque o grupo Meirelles e os Copa 5. A apresentação deste programa foi de Cássio Shoa, a produção de Geraldo Cavalcante. Boa tarde para você e até a próxima.

0: 1:29
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5: Vamos começar o programa de hoje com o frevo canção Meu Pernambuco, de Edu Lira, com o autor. Depois, frevo dos jornalistas, de Edson Rodrigues, com o autor e sua orquestra.

0: Rádio Universitária, programa Frevo, Patrimônio Cultural da Humanidade. Estou aqui com meu amigo compositor, Alfredo Paes de Andrade. Ele vai citar o nome de três frevos para a gente ouvir agora. Um frevo canção, um frevo de rua e um frevo de bloco. Alfredo Paes de Andrade, diga-me aí um frevo canção.
1: Frevo canção, fulano de tal.
0: Muito bem, agora um frevo de rua.
1: Fátima.
0: Fátima. E o frevo de bloco?
1: Velha Serpentina.
0: Velha Serpentina de...
1: É, do meu pai, né?
0: É, isso é exato. Arnaldo Paes de Andrade é o autor desta música.
1: É.
0: Vamos ver então os frevos citados.

Rádio Universitária, apresentando o programa Frevo Patrimônio Cultural da Humanidade. E sempre lembramos aqui nomes dos nossos compositores para que eles permaneçam na lembrança dos nossos ouvintes. Antônio Albuquerque, Severino Araújo, Tita Cacheado, Carlinhos Monteverde, Tito Lívio, Chico Baterista, Joselino Rodrigues, Lorival Santa Clara, Zuzinha, Roberto Silva, Raul Moraes, Bruno Dias, Paulo Montezuma, Flávio Henrique, José Pinheiro, Serafim de Carvalho, Emel Ramos, Dimas Monteiro, João Vitor, Laurivan Barros. Seguindo com o programa, vamos agora com o frevo de Severino Araújo com a autora de sua orquestra, a Tabajara em João Pessoa.

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1: Muito bom estar aqui no seu programa, uma grande honra, um grande privilégio estar aqui fazendo parte desse cast de grandes baluartes do frevo, da história do frevo que eu amo tanto. Então só tenho aqui a parabenizar a esse programa, o tema é frevo, pelos 50 anos. E vamos para frente fazendo música boa, composições lindas para esse estilo tão importante para a cultura pernambucana e para o mundo.
2: Programa Frevo, Patrimônio Cultural da Humanidade. Ouvimos agora Urso Inocente, de Josemir Monteiro. Depois, Tributo a Nelson Ferreira, de Sivuca com o autor.

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2: É um prazer falar com você e ter você como esse 50 anos de O Tema é Frevo. Isso é um prestígio para Pernambuco, né? É uma história viva que você tem sobre o frevo, né? Isso é muito importante para o carnaval de Pernambuco.
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3: Uma hora e 58 minutos.
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4: 99 graus.
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0: Começa agora o Faixa Livre, na tarde da Universitária FM 99.9. Olá, tudo certinho por aí? Tá começando agora mais um Faixa Livre pelas ondas da Rádio Universitária 99.9 FM, com retransmissão também pela Rádio Paulo Freire 820 AM. Eu sou Natália Demerri e desejo aqui uma ótima tarde para você que tá na nossa sintonia. Vamos então agora dar início ao nosso Faixa Livre, que tá recheado de música para você.

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1: Faixa livre. Faixa livre aqui na tarde da Rádio Universitária 99.9 FM, comigo, Natália Demerri. Vamos agora com mais música, com a segunda parte aí do nosso encontro de hoje.

0: O Faixa Livre de hoje vai ficando por aqui comigo, Natália Demery. Muito obrigada pela sua sintonia. Eu te espero sempre de segunda a sexta, a partir das 2 da tarde, com muita música aqui pelas ondas da 99.9 FM. Um super beijo pra você. Obrigada. Tchau.
1: Duas horas e 59 minutos.
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0: 3:29.
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2: Muito bem, estamos ouvindo o programa Coquetel Molotov aqui na Rádio Universitária FM 99,9. Lembrando que toda a programação da Rádio Universitária FM está também em streaming pela internet. Então, se você não estiver junto com o rádio em outros momentos, você pode acompanhar a Rádio Universitária e toda a sua programação no endereço www.fpe.br/ntvru, colocar lá no seu computador e você ouve aí a programação inteira em streaming pela Rádio Universitária FM ao vivo.

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1: Muito bem, estamos chegando aqui ao final do nosso programa Coquetel Molotov por hoje. Agradecemos a todos vocês pela audiência e logo depois estamos de volta. Fiquem sempre atentos no nosso site coquetelmolotov.com.br para saber as notícias e sempre no nosso Twitter, que é o @noarcm, para novidades em primeira mão. Continuem aí com a ótima programação da Rádio Universitária FM e logo depois a gente volta. Tchauzinho.
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2: 3 horas e 58 minutos.
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1: E aqui, recordando o saudoso poeta Pinto do Monteiro, veja o que ele disse. Cantar com cantador ruim é como correr na pista, num carro velho, sem freio, e um chofé curto da vista, e um doido gritando em cima, atola o pé motorista.
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1: Alô Recife, alô internautas, boa tarde. Está começando a maior festa nordestina no seu rádio. É a 99.9, Rádio Universitária FM, emissora educativa da Universidade Federal de Pernambuco. É a nossa rádio pública levando até você forró, verso e viola, um programa com cheiro de mato e terra molhada. Eu sou Ivan Ferraz na apresentação e Alexandre Silva nos trabalhos técnicos e edição do programa. O nosso muito obrigado pela sua audiência. E agora é com você, meu amigo Alexandre Silva, o seu boa tarde aos nossos ouvintes.
3: Olá, Ivan, internautas, amigos e ouvintes. Muito boa tarde a todas e todos. Sejam bem-vindos a mais uma tarde no Forró Verso e Viola. Agora é contigo, amigo Ivan Ferraz, o comunicador sertanejo.
1: Boa tarde, meu amigo Alexandre Silva, e parabéns pelo seu trabalho. Assim diz a experiência popular, é pra gente refletir. Vale uma reflexão. Todos nós estamos matriculados na escola da vida, onde o mestre é o tempo. Olhe não a distância que nos separe. Você pode sintonizar o forró, verso e viola em qualquer parte do planeta. É só acessar o nosso site. Anote www.ufpe.br/ntvru. Você acessando esse site vai ouvir toda a programação da Rádio Universitária FM 99.9 Recife, Pernambuco, e o forró, verso e viola de segunda a sexta-feira a partir das 16h. O nosso muito obrigado pela sua audiência. Aos internautas, o meu abraço, um abraço do tamanho do Brasil. Agora aumenta o volume do seu rádio que a festa vai começar, abrindo a porteira do nosso forró, com a sequência na arte da cantoria.
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Estamos com a sequência na arte da cantoria. Aqui eu cumprimento todos os poetas repentistas, cumprimento todos os apologistas da cantoria, enfim, cumprimento todos vocês que estão neste momento em sintonia com a 99.9 Rádio Universitária FM Recife, Pernambuco, ouvindo forró, verso e viola. O nosso muito obrigado pela sua audiência. Mote. O que é mote? Mote é uma sentença ou pensamento formado de um ou dois versos com que se finalizam as estrofes. Vamos receber aqui então a dupla, Raimundo Nonato e Nonato Costa. E o mote é o seguinte: o Brasil nunca mais terá um trio como Senna, Pelé e Gonzagão. Em seguida, vamos receber a dupla Moacir Laurentino e Sebastião da Silva, que atendendo a pedidos com o tema Paisageando o Nordeste.

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aqui é 99.9 Rádio Universitária FM Recife, Pernambuco, o Forró Veste Viola. Um programa autêntico como você gosta. Acabamos de ouvir os violeiros repentistas na sequência Na Arte da Cantoria. E agora vamos começar uma sequência de forrós e começando com o eterno rei do Baião, Luiz Gonzaga. Vamos recordar, e vale a pena recordar, Luiz Gonzaga cantando a composição de Nelson Valença com o título O Fole Roncou. Vamos recordar, e vale a pena recordar, Jackson do Pandeiro, o rei do ritmo, cantando a composição de Roseu Cavalcante com o título Cabo Tenório. Vamos recordar, e vale a pena recordar, o trio nordestino, os saudosos Lindu, Coronel e Cobrinha, um dos grandes sucessos do trio nordestino com o título Coração em Festa.

Forró, Verso e Viola, programa com qualidade cultural, aqui na 99.9, Rádio Universitária FM Recife, Pernambuco, de segunda a sexta-feira, das 4 às 6 da tarde. Agora, na sequência musical, vamos ouvir Guadalupe. Ela canta a composição de Renato Teixeira, e aqui com a participação especial do mestre Dominguinhos, do saudoso mestre Dominguinhos e seu acordeão. O título da música é Amizade Sincera. Savinho do acordeon, canta de sua autoria para Dominguinhos. Aí vamos recordar, e vale a pena recordar, o mestre Dominguinhos com a composição de Luiz Gonzaga e Raimundo Grangeiro, com o título Meu Pajeú.

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O melhor da música nordestina está aqui no Forró Verso e Viola, pela sua 99.9, Rádio Universitária FM Recife, Pernambuco, de segunda a sexta-feira, das 4 às 6 da tarde. Agora, na sequência musical, vamos ouvir Kleber Araújo. Aqui vai meu abraço para Kleber Araújo e toda a sua família, ouvindo o nosso programa em Arco Verde, é o sertão de Pernambuco, ali é a porteira do sertão. Alô, meus amigos e amigas de Arco Verde, obrigado pela audiência. Então vamos ouvir Kleber Araújo cantando a composição de Orlando Melo e Neguinho Arco Verde, com o título Paraíba e Pernambuco. Luiz Wilson. Luiz Wilson é um pernambucano de Sertânia, reside em São Paulo e tem o seu programa Pintando Sete na Rádio Imprensa e também pela Rádio de Sertânia e lá em Arco Verde também. Luiz Wilson, aquele abraço, muito obrigado pela sua audiência aí em São Paulo. Luiz Wilson canta com a participação de Mestrinho. A composição é de João Silva, com o título De Olho na Janela. Aí eu chego atendendo a pedidos, cantando a composição de Zé Marcolino, o saudoso poeta Zé Marcolino, com o título Flor Rainha.

Aqui é 99.9, Rádio Universitária FM Recife, Pernambuco, e o Forró Veste Viola, programa que mais oferece espaço para os artistas da região. Agora, na sequência musical, vamos ouvir Cambará, o gaúcho Cambará. Então vamos ouvir Cambará cantando a composição de Chico Bezerra e Braulio Medeiros, com o título Riso de Canto a Canto. Aloísio do Acordeon canta de sua autoria Vem Morena. Bill de Loura, o conhecido Bill de Loura do Pandeiro. Aqui vai meu abraço para Bill de Loura do Pandeiro, ouvindo o nosso programa em Igaraçu. Bill de Loura canta de sua autoria Casa de Forró.

Aqui é 99.9, Rádio Universitária FM Recife, Pernambuco, o Forró Veste Viola, programa que valoriza a história da música nordestina. Agora, na sequência musical, vamos ouvir Anchieta Dalí. Aqui vai meu abraço para o amigo Anchieta Dalí, toda a sua família, ouvindo o nosso programa em São José do Belmonte, sertão de Pernambuco. Então, vamos ouvir Anchieta Dalí cantando de sua autoria a música que tem como título Preço da Saudade. Jesuíno, ouvindo nosso programa no bairro de Boa Viagem, Recife, ao lado de toda a sua família. Obrigado, meu amigo Jesuíno e toda a sua família pela audiência ao Forró Veste Viola. Vamos ouvir então Jesuíno cantando a composição de Israel Filho com o título A Saudade Bate. Durval Caldas, ouvindo o nosso programa ao lado de sua esposa Sandra Tavares Caldas e toda a sua família em Salvador, Bahia. Obrigado mais uma vez, Durval Caldas, pela sua audiência. Então vamos ouvir Durval Caldas cantando a composição de sua autoria em parceria com Tó Cachoeira. A música tem como título Chuva e Sol.

0: E agora, vamos a um pequeno intervalo. Continue com a gente que eu volto já.
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3: 5 horas e 7 minutos.
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10: 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A partir de agora eu faço parte do time de entrevistadores e o nosso programa continua nos mesmos dias e horários. 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Vamos falar de política, direitos humanos, comunicação, tudo que não toca, tudo que não passa, tudo que não é debatido nos outros canais, você ouve aqui, na Rádio Universitária.
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aqui. Forró bom? Forró bom tá aqui, aqui na 99.9, Rádio Universitária FM Recife, Pernambuco. Estamos de volta alegrando os nossos ouvintes, eu de cá e você de lá, valorizando que nós com forró, verso e viola, um programa com cheiro de mato e terra molhada. E agora vamos à sequência, o melhor da sanfona. E nesta sequência, o melhor da sanfona, que é uma sequência que divulga, valoriza e enaltece a música instrumental, desde a sanfona de 8 baixos ao acordeão de 120 baixos, vamos ouvir Severino dos 8 baixos, com a música de sua autoria e que tem como título Só Sei Tocar Assim. Em seguida, vamos ouvir Zé Cupido e seu acordeão. Zé Cupido, com a composição de Humberto Teixeira e Luiz Gonzaga, com o título Paraíba.

Aqui é 99.9, Rádio Universitária FM Recife, Pernambuco, o Forró Veste Viola, um programa autenticamente nordestino. Ponha essa ideia na cabeça. E agora vamos à sequência do Fundo do Baú. E nesta sequência do Fundo do Baú, vamos ouvir duas raridades musicais com o inesquecível Luiz Gonzaga, o eterno rei do Baião. Inicialmente vamos ouvir Fogo Sem Fuzil, composição de Luiz Gonzaga e Zé Marculino, gravação 1965. Em seguida vamos ouvir Quero Chá, composição de Zé Marculino e Luiz Gonzaga, gravação 1965.

aqui a 99.9 Rádio Universitária FM Recife, Pernambuco, o Forró Veste Viola, um programa com cheiro de mato e terra molhada. Agora na sequência musical vamos ouvir Mazinho de Arco Verde. Aqui vai meu abraço para o amigo Mazinho de Arco Verde, ao lado de toda a sua família, ouvindo o nosso programa em sua cidade, Arco Verde, a porteira do sertão. Um grande abraço para os amigos e amigas de Arco Verde pela audiência ao nosso programa. Então vamos ouvir Mazinho de Arco Verde cantando a composição de Aracílio Araújo e José Hertz, com o título O Meu Canto é Arco Verde. Roberto Miller, ele canta de sua autoria a música que tem como título Junto de Mim Serás Feliz.

O melhor da música nordestina está aqui no Forró Verso e Viola, pela sua 99.9 Rádio Universitária FM Recife, Pernambuco, de segunda a sexta-feira, das 4 às 6 da tarde. Agora, na sequência musical, vamos ouvir Jorge de Altinho. Ele canta a composição de Janduí Finizola com o título Vivência. Novinho da Paraíba chega cantando um dos seus grandes sucessos com o título Quase Maluco.

0: 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Agora na sequência musical, vamos recordar e vale a pena recordar Genival Lacerda, o senador do Rojão, o rei da Munganga. Genival Lacerda com um dos seus grandes sucessos com o título Esse Coco é Meu. Vamos recordar e vale a pena recordar Oswaldo Oliveira cantando um dos seus grandes sucessos com o título Coco de Pandeiro. Vamos recordar e vale a pena recordar Ari Lobo cantando a composição de Zé Bezerra e Jota Horta com o título Coco da Juliana.
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0: 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Jurandi da Feira canta de sua autoria ao Velho Lua. Aí o dia vai terminando, a noite vai chegando, é hora de reflexão ouvindo Luiz Gonzaga, o eterno rei do Baião, cantando Ave Maria Sertaneja. Composição de Júlio Ricardo e Ode Oliveira, gravação 1964.
1: Você vê aqui em casa, é mais ou menos uma festinha, né? E de forma que você aceita esse apoio, esse ambiente que sempre foi seu, em sua própria casa. Você só não recebeu assim uma festa aqui em casa, acho que a Helena não está aí, né? Ela está lá em Salvador. Você sabe que ela é uma fã sua. E eu também sou seu fã, né? Incondicional, né?

O que é bom dura pouco. O que é bom dura pouco. Estamos chegando ao fim de Forró, Verso e Viola. Na técnica e edição do programa, Alexandre Silva. Obrigado, meu amigo Alexandre Silva, e parabéns pelo seu trabalho. A você, ouvinte, o nosso muito obrigado pelo carinho de sua audiência, e até o próximo programa, se Deus quiser. E ele

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1: 5 horas e 55 minutos.
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1: Olá, este é o programa Realidades. Meu nome é Bárbara Bastos, professora de administração da Universidade Federal de Pernambuco, e hoje nós vamos conversar sobre redução de danos. Para tratar do tema, convidamos Ingrid Farias, cofundadora da Escola Livre de Redução de Danos, pesquisadora da política de drogas e suas interseções com gênero, raça e participação política. Seja muito bem-vinda, Ingrid.
2: Olá, Bárbara, muito obrigada pelo convite, obrigada a todo mundo que está ouvindo a gente por aqui.
1: Ingrid, queria pedir para você começar pelo começo. O que a gente entende por redução de danos? Então, explica para a gente o conceito, de onde ele surgiu, para a gente partir daí.
2: Maravilha, Bárbara. Primeiro, muito obrigada pela oportunidade, né? Nós da Escola Livre de Redução de Danos achamos que é muito importante que a gente possa construir o diálogo da política sobre drogas junto a um diálogo do direito à comunicação, né? Então, a gente acha que uma das principais ferramentas para que a gente possa aprofundar e popularizar a estratégia de cuidado, que é a redução de danos, a partir desses espaços de comunicação responsável, comunicação que possa realmente disseminar informação para as pessoas. Então, a redução de danos, gente, é uma estratégia de cuidado, né? É uma estratégia de cuidado que nasce há mais de 30 anos atrás, é uma estratégia que nasceu na Europa, né? A partir muito de um contexto de pessoas que viviam em vulnerabilidade social e faziam uso de substâncias psicoativas, né? Então, nesse contexto ali na Europa, mais ou menos na década de 80, a gente começa a ter essas pessoas reivindicando ao governo a garantia de uma política de cuidado e de prevenção.

0: em saúde, de cuidado e de prevenção, para educação para o uso de substâncias, né? Então, essa política ela chega no Brasil mais ou menos ali na década de 80, 90, né? E é uma política que é institucionalizada dentro da política pública brasileira. Então, hoje, dentro das nossas do nossa política nacional de saúde mental, a gente tem orientado de que o cuidado para pessoas que fazem uso de drogas precisa ser feito a partir da ética da redução de danos. Então, a redução de danos é uma estratégia de proteção e de garantia à prevenção e direito à vida das pessoas que fazem uso de drogas. Então, a ideia é que a gente possa orientar, cuidar das pessoas, debater sobre as práticas dos seus usos, debater quais são os riscos relacionados a essas práticas e pensar a partir do direito à autonomia e da garantia dos direitos humanos, como a gente consegue fazer com que essas pessoas elas não cheguem ao uso problemático ou que elas possam lidar com os seus usos, né, no contexto da sociedade. Acho que é bem importante falar, Bárbara, que a gente associa muito, né, substância psicoativa, droga, a substâncias que foram tornadas ilícitas. Mas hoje a gente tem, por exemplo, várias substâncias psicoativas, né, que são lícitas, no caso, que são legais, né, no nosso país, no nosso mundo, que também causam problemas e que também é importante pensar políticas de redução de danos para elas. Então, o açúcar, por exemplo, é uma substância psicoativa, né? Uma droga que causa efeitos, traz riscos para as pessoas. Então, é também importante pensar políticas de redução de danos para o açúcar, por exemplo. Então, como é que as pessoas podem trocar, né? Como é que as pessoas podem reduzir o açúcar por outra coisa? Como é que as pessoas podem pensar um consumo menor diante também da predisposição de saúde que elas têm? Então, uma pessoa que tem diabetes não pode, de jeito nenhum, fazer uso do açúcar, né? Então, a redução de danos ela tem o objetivo de compartilhar informação para a prevenção, para o cuidado em saúde, né? Para o cuidado em liberdade e autonomia também, acima de tudo.
1: Ingrid, você falou desse termo que é uso problemático de drogas. Tu podia explicar para a gente o que ele significa?
0: Com certeza. Então, as pessoas que fazem uso de substâncias, né, gente, seja elas lícitas ou ilícitas, legais ou ilegais, digamos assim, essas pessoas, né, elas muitas vezes podem se deparar com o uso problemático daquela substância. O que é um uso problemático? É um uso que pode causar qualquer tipo de problemas ao dia a dia das suas vidas, né, da vida de uma pessoa. Então, por exemplo, hoje no Brasil, o maior índice de uso problemático de drogas que a gente tem no nosso país é o uso do álcool. Então, a gente tem muitas pessoas no Brasil que têm um problema com o uso do álcool e que esse problema, que esse uso não é um uso saudável, né? Não é o uso que faz bem àquela pessoa. Porque a gente também tem diversas pessoas na sociedade que fazem uso do álcool e não têm problemas com esse uso. Então, é importante dizer que nem todas as pessoas que consumirem o álcool, por exemplo, vão ter problema, né, com o uso do álcool. E nem todas as pessoas que consumirem também estão isentas de não terem problemas. Então, o uso de uma substância está muito ligado ao contexto social no qual a gente está envolvido, né? Ao contexto também biológico do nosso corpo. Então, os corpos da gente são diferentes, né? O açúcar, por exemplo, ele age no nosso corpo, ele vai agir no meu corpo, Bárbara, de um jeito, e no seu corpo vai agir de outro jeito. Porque o nosso corpo, ele tem uma biologia diferente, né? Então, é muito importante que a gente esteja atento a esses usos problemáticos relacionados a drogas que não são legais. Então, a gente também fala do crack, né, da cocaína, de outras drogas que também são consideradas drogas, mas que hoje são proibidas, né, na sociedade, porque essas mesmas drogas já foram legalizadas nessa sociedade. É importante falar. Então, na década de 30, aqui no Brasil, né, nos contextos de guerra, as pessoas utilizavam cocaína, utilizavam essas substâncias, inclusive para cuidados médicos, né? Hoje, o que a gente precisa fazer um debate profundo é que quando uma pessoa tem um uso problemático com qualquer tipo de substância, ela tem o direito a receber um atendimento, né, digno e de qualidade, e não de ser estigmatizado, né, de ser humilhado pelo próprio serviço de saúde, que às vezes não sabe lidar com as questões e tal. Então, para nós é muito importante que a gente possa entender o conceito de uso problemático de substâncias a partir de diversas questões e não só da substância e da pessoa. Porque não só são esses dois fatores que vão dizer aí se a pessoa vai ter um uso problemático ou não, né? Então, o ambiente no qual a pessoa está envolvida, né? A idade da pessoa, né? O momento emocional da pessoa, tudo

0: tudo isso também fala sobre a gente ter ou não aí um uso problemático de drogas.
1: Eu estou entendendo que existe uma outra abordagem que seria diferente dessa, que é uma abordagem da repressão, né? Eu queria que você comentasse um pouco sobre como é hoje a realidade das pessoas que usam drogas, principalmente as ilícitas, e como, até que ponto, enquanto política pública, tem sido concretizado redução de danos ou quanto tem sido usadas outras abordagens.
0: Maravilha, Bárbara. Obrigada por essa pergunta, porque eu acho que essa é a pergunta que a gente tem feito, inclusive, para o próprio poder público, né? O que a gente observa nos últimos anos, no Brasil e no mundo também, né? Vários países do mundo também fizeram criminalização de substâncias, e o que a gente observa é que o impacto da criminalização dessas substâncias, ele é um impacto muito maior na vida das pessoas, do que a própria legalização da substância. Então, se proíbe uma substância dizendo que vai se proteger a vida de uma pessoa, né, daquele uso daquela substância. Mas hoje no Brasil o que acontece é que a proibição das drogas, ela é um projeto que criminaliza, persegue só alguns tipos de pessoas. Então, se você é uma pessoa negra, se você é uma pessoa pobre, se você mora num território de favela, de periferia, né, é muito mais provável que você seja criminalizado, que você seja estigmatizado porque você faz uso de alguma substância, né? E a gente sabe que tem muitos usos de substâncias, por exemplo, em lugares da classe média alto, onde esses usos não são criminalizados. Então, hoje existe um investimento do Estado para poder tratar da questão da política de drogas dentro do campo da segurança pública, que para nós está totalmente errado. A política de drogas, ela precisa ser tratada no campo da saúde pública e da assistência social. Então, é aí onde deve estar a questão das drogas, né? Porque se, por exemplo, a gente legaliza as drogas no Brasil hoje, o que a gente vai viver é um processo de regulação dessas drogas. Então, o álcool, ele não é vendido de forma irregular. Você precisa ter um nível para poder você vender, né? Um nível alcoólico ali, você precisa descrever no rótulo o que é que tem naquela substância e tal. Então, tem uma regulação para vender aquela substância. Então, com a regulação, a gente consegue proteger muito mais as pessoas, né, do que se a gente proibisse o álcool, por exemplo, como aconteceu na época do Al Capone, né? Acho que muita gente lembra aqui que teve uma greve nos Estados Unidos, onde a galera proibiu o álcool, e essa proibição gerou uma guerra, gerou um grande momento de violência e tal. E, além disso, gerou também várias produções de álcool ilegal e que não faziam bem para as pessoas. Então, o que a gente percebe é que a proibição das drogas, ela gera um nível de violência muito maior, né? Uma violência para proteger as pessoas, proteger os territórios das drogas, mas, na verdade, a gente poderia estar protegendo as pessoas dessas drogas, regulando essas drogas, dizendo como é que elas devem ser, onde elas devem estar, quem pode acessar elas ou não e tal. Então, a gente acredita de verdade que um processo regulatório, um processo de legalização, pode garantir uma segurança maior, inclusive para as pessoas que têm ou não uso problemático com droga, né? Porque se a pessoa tem um uso problemático, por exemplo, com o álcool, as pessoas podem acessar um serviço de saúde, né? E procurar. Se a pessoa tem um uso problemático com crack, o crack é uma substância, por exemplo, que ela só é produzida por causa da proibição, porque a matéria-prima do crack é a cocaína. E a cocaína, ela pode ser usada para vários tipos de indicações médicas e tal. Então, por exemplo, o Rivotril, você não consegue comprar o Rivotril em qualquer esquina, né? Mas você sabe que o Rivotril existe, que ele está na farmácia, que ele tem uma regulação. Se você vai ao médico e o médico indica, você consegue comprar um Rivotril. Então, o que a gente está dizendo é que hoje a política de drogas dentro do campo da segurança pública é uma política para gastar muito dinheiro. Então, se a gente pegar os orçamentos da segurança pública e do investimento ao tráfico de drogas, por exemplo, no Brasil, o investimento, às vezes, é muito maior do que o investimento em equipamentos de prevenção, de cuidado, de tratamento. Então, existe aí uma lógica que foi colocada, e para mim, eu também, como pesquisadora, né, tenho tentado entender como é que se dá a relação da criminalização das drogas com a criminalização da população negra também no Brasil. Então, por exemplo, aqui no Brasil, em 1932, foi proibido a maconha, né? E aí, junto com a proibição da maconha, houve a proibição da capoeira, houve a proibição dos grupos de roda de samba e tal. Então, existe também na história do Brasil uma conexão da proibição de algumas substâncias com a criminalização de alguns grupos, né? Então, é importante que a gente esteja atento a isso, porque quando a gente vai para a ciência, né, o que a ciência diz é que política de drogas, a questão do uso de drogas é uma questão de saúde.

0: e de assistência.
1: Ingrid, então hoje a política de drogas que a gente tem, ela é justificada no discurso como uma proteção contra o consumo, não é isso? Para evitar que as pessoas consumam. A gente tem alguma informação, tem estudos que comparam a implantação de políticas de repressão com o consumo, se ele aumenta, se ele diminui ou se ele modifica de alguma forma?
0: Então, já existem alguns países do mundo que têm feito um pouco desse estudo, né? Acho que é bem, bem, bem importante, gente, a gente ficar atenta de que cada país tem uma cultura e tem uma dinâmica também social, econômica, territorial. Então, por exemplo, o Uruguai legalizou a maconha, né? Recentemente não, de 2013, já faz bastante tempo, 10 anos, né? Então, recentemente, numa lógica da proibição das drogas no mundo, né? O Uruguai teve esse movimento de legalização. O Uruguai é um país que é menor do que muitos estados do nosso Brasil, né? É um país também que tem uma política muito centrada na classe média, né? Então, hoje a política de legalização da maconha no Uruguai não é uma política para a população pobre, para a população que não tem grana acessar também esse direito, né? Então, ainda existe criminalização. E ainda existe tráfico de drogas no Uruguai, independente desse processo de legalização. Então, o que a gente percebe também é que se essa legalização não está conectada a contextos também de interseccionalidade de direitos, a gente não consegue garantir uma política de drogas que tenha eficácia, né? Então, uma política de legalização que tenha eficácia. Se a gente legaliza as drogas e a gente não tem um sistema de saúde que esteja com condições, né, de receber essa demanda. Se a gente não tem as escolas falando sobre isso, né, quantas vezes a gente recebeu educação para uso de drogas, né? Quantas vezes as pessoas na escola, eu comecei a usar álcool adolescente, e não é legal isso, né? Então, quantas vezes na escola a gente recebeu uma orientação de que, ó, o uso do álcool causa isso, aquilo, pode, né, trazer esses problemas e tal. Então, o único discurso para uso de drogas que a gente tem no Brasil é o discurso do proibicionismo. É o discurso do que é ruim, que é mal e tal. E isso faz com que a gente não consiga estabelecer uma política de prevenção e de cuidado real, porque as pessoas precisam estar informadas para tomarem decisão. Então, não adianta a gente mentir para as pessoas, né? Porque as pessoas elas vão querer, em algum momento, experimentarem a partir das suas experiências. Então, a mesma coisa que as pessoas falavam, por exemplo, com a camisinha durante a década de 90 aqui no Brasil, de que os professores e que as escolas estavam falando sobre educação sexual, prevenção de gravidez na adolescência e tal. E quantas pessoas foram criminalizadas por isso? Por estarem querendo debater na escola uma perspectiva de prevenção, de educação, de informação, né? Porque sem informação, gente, a gente não consegue tomar decisões boas, né? Decisões que sejam acertadas, decisões que a gente tenha condições de entender também quais são os impactos dessas decisões na nossa vida. Né? Então, sem dúvida nenhuma, existem países no mundo que já têm algumas drogas legalizadas, tem países no mundo que fazem terapia substitutiva. Então, tem países que você ingressa no centro fazendo uso de crack e que o próprio serviço de saúde oferece, por exemplo, a maconha, que é uma substância mais leve do que o crack, para que você possa substituir. A partir dessa substituição, você construir um plano de saída desse uso total de substâncias, né? Porque a abstinência também é um tratamento para uso de drogas. Eu acredito também na abstinência, mas não só na abstinência. Eu acredito no tratamento com o cuidado em liberdade. Então, a pessoa que está sendo cuidada, tratada, ela precisa ter autonomia para tomar sua decisão. E essa autonomia, ela só acontece, Bárbara, a partir da informação. Então, sem informação, você não consegue tomar uma decisão legal. E tem muitos países do mundo que já têm a experiência da legalização, que a gente precisa olhar para eles, Portugal, né, Alemanha, aqui, Estados Unidos, aqui pertinho também, né? Várias coisas estão acontecendo. Aqui na América Latina, vários países já legalizaram também a maconha e tal, né? O Brasil, meu Deus, já está muito, muito, muito atrás nessa perspectiva. É super terrível, inclusive, a gente olhar isso. É o último país que aboliu a escravidão e, pelo visto, vai ser o último país do mundo aí que vai também conseguir avançar com a política de drogas, de direitos humanos, né? Então, é super importante esses avanços nos outros países, mas que a gente possa olhar para eles a partir também do nosso local. Então, não pensar assim, ah, o que o Portugal fez, a gente faz aqui. Não, o que o Portugal fez pode inspirar a gente a fazer aqui, porque o Brasil é um país diferente territorialmente, né? A gente é um país continental, é uma loucura.
1: Legal, Ingrid. E a gente vai parar um pouco para um intervalo e continuaremos essa conversa sobre redução de danos.

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1: Seis horas e 17 minutos.
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1: Olá, estamos de volta com o programa Realidades, hoje conversando com Ingrid Farias, da Escola Livre de Redução de Danos de Recife, sobre o tema redução de danos. Eu sou Bárbara Bastos, professora da UFPE, e estávamos conversando no primeiro bloco sobre o que é redução de danos, então qual é a proposta que traz alternativa a uma política simplesmente de repressão ao uso de substâncias lícitas e ilícitas. Ingrid, a gente estava falando da questão da autonomia, né, do indivíduo. Eu queria que a gente começasse o bloco por aí, abordando como é a visão do indivíduo em relação a essa problemática na perspectiva de redução de danos.
2: Ai, massa, Bárbara. Então, na Constituição brasileira, gente, tem uma parte da Constituição que diz que a gente tem direito ao nosso corpo. Então, a gente tem direito a fazer o que a gente quiser com o nosso corpo. Está lá constitucionalmente falando de que se eu quero fazer uma tatuagem, eu tenho o direito de fazer uma tatuagem porque é o meu corpo. Eu não posso fazer uma tatuagem no corpo de outra pessoa, né, sem autorização dela. Mas fazer alguma coisa com o meu corpo é totalmente autorizado ali, é totalmente garantido o direito, né? É, então, quando a gente parte para essa perspectiva do uso de substâncias, a gente parte para essa mesma lógica também da garantia do direito à autonomia. Então, quando a gente quer proibir uma pessoa de fazer uso de qualquer tipo de substância, você está tirando dessa pessoa o direito à autonomia, né? A autonomia do corpo dela. Então, se eu quero tomar Guaraná todos os dias e eu sou diabética, ninguém pode me impedir disso, né? Então, assim, eu sou diabética, mas eu quero tomar todo dia Guaraná e eu sei que isso vai me prejudicar. Alguém pode, a polícia pode vir aqui em casa me impedir de fazer isso? Então, ninguém pode vir me impedir de fazer isso. Por quê? Porque não houve um processo de criminalização do açúcar, né? Mas se a gente vê isso na perspectiva da maconha ou de qualquer outro tipo de substância, o que a gente vê é que as pessoas, o Estado, parece que tem uma autorização para impedir você de fazer alguma coisa com o seu corpo quando isso está ligado ao uso de substâncias ilícitas. Então, tem aí um grave problema, né? Inclusive uma grave hipocrisia também ligada a essa perspectiva, porque a gente não está proibindo ninguém de comer sal, a gente não está proibindo ninguém de comer, né, nada, de usar nada que vá fazer mal também nessa perspectiva, mas a gente está querendo impedir as pessoas de usarem drogas ilícitas. Então, para mim, Bárbara, o projeto de proibição hoje no Brasil, ele se sustenta para garantir a criminalização da população negra e pobre. Então, hoje eu não vejo outro motivo. Assim, eu queria pensar, não, é por causa disso. Não, para mim é porque tem que ter uma política que o Estado quer controlar populações negras e pobres, e não só populações, territórios. Que assim, hoje, se você vai em vários territórios de periferia, de favela, esses territórios eles foram destruídos por causa da, do,

0: da briga entre o tráfico e a polícia, não sei o quê. Eles foram desorganizados. Então, independente de você fazer uso de drogas ou não, se você é pobre, negro, mora numa periferia, você vai enfrentar o dia a dia do que é o estado de proibição no país, assim. Então, para mim é muito, muito importante que a gente possa fazer essas reflexões, né, de o que é a garantia do direito e por que que a gente quer tomar essa garantia do direito em alguns momentos com alguns tipos de substâncias e outros não. Então, a gente precisa construir uma política responsável, uma política que leve em consideração a ciência, né? A gente não pode, a gente viu aí durante o contexto da pandemia o quanto é perigoso negar a ciência, né? Então, a ciência já tem feito estudos, já tem apontado de que o problema do uso de drogas não é um problema epidêmico, como a galera, como o campo mais conservador quer vender, né? O campo mais conservador quer vender a política de drogas e a questão da droga como uma questão epidêmica no Brasil. Mas o último estudo da Fiocruz, né, que é a fundação que faz essa perspectiva mesmo de análise sobre a segurança, saúde pública, sobre a saúde pública no Brasil, mostra de que, na pesquisa deles, menos de 9% da população usa maconha. Menos de 1% da população usa crack. Agora, mais de 40% da população usa álcool. Por que que a gente não está tendo tanta perseguição para criar políticas de prevenção ao álcool? Por que que as políticas de cuidado e prevenção ao álcool não são faladas, não são dialogadas na sala de aula, nas universidades de medicina, junto aos profissionais de saúde, né? Porque toda vez que qualquer pessoa chega num espaço de saúde e que faz uso de uma substância, a primeira ação do profissional é você tem que parar de usar a substância. Né? E a gente não pode, a gente tem que partir a partir da perspectiva da autonomia das pessoas. Né? Então, as pessoas precisam saber como é que elas podem conduzir usos mais seguros, se é importante para elas também encerrar esse tipo de uso. Então, essa é uma reflexão que tem que ser feita junto às pessoas, porque o corpo da gente é direito da gente fazer o que a gente quiser. Né? Então, acho que é bem importante que a gente possa ir aprofundando aí essas camadas, né, que impedem a gente de refletir o porquê que a droga, que as drogas no Brasil são proibidas e o que é que a política de drogas no Brasil está sustentando, né? Porque teve 39 quilos de cocaína no avião do presidente e ninguém não teve nenhum problema, né? A gente tem senadores da República aqui com helicópteros de cocaína e ninguém fala absolutamente nada. Então, por que que a gente está perseguindo a pessoa negra, pobre, né, periférica, que mora naquele lugar, que faz uso de alguma substância? É essa pessoa que tem que ser combatida, né? É sobre essa pessoa que a gente está falando que causa perigo à sociedade? Uma pessoa fazendo uso de substância em si mesmo causa perigo à sociedade? Então, são questões que a gente precisa avaliar, né, juntas.
1: Ingrid, em relação aos diferentes tipos de substâncias, as lícitas, as ilícitas, eu queria que vocês comparassem as diferenças entre elas, se a gente deveria pensar nelas de maneira diferente ou igual. O fato de algumas serem lícitas e outras ilícitas já traz a reflexão, né? Essas lícitas, elas são menos perigosas? Não são, né? E que você falasse um pouco sobre como a regulação traria uma diferença na relação das pessoas com as substâncias.
0: Então, eu acho que é isso, né? Algumas substâncias elas foram tornadas lícitas ao longo do processo por causa de um interesse também comercial, né? Então, há um interesse comercial. Se não tem nada proibido, não tem como você montar um aparato de segurança pública, né? Que compra arma, que paga pessoal, policial, não sei o quê, trabalhador, para poder fazer a prevenção aquilo dali, né? Então, se você não tem proibição disso, você não precisa investir nisso. Então, imagina quanto que a segurança pública ia precisar reduzir orçamento se tira esse como sendo uma das responsabilidades da segurança, né? Que é cuidar do controle das drogas no Brasil. Então, tá aí um monte de dinheiro que a gente poderia estar investido em política pública, saúde pública, educação, direito à cidade, né? Tudo isso daí. Qualquer substância, né, na minha avaliação, como pesquisadora, todas as substâncias, nenhuma delas deveria ser proibida. O que eu acho é que as substâncias elas precisam, de forma muito responsável, serem reguladas e controladas. Então, eu acho que não dá para a gente poder garantir que, por exemplo, todo mundo pode ir na quermesse e comprar uma garrafa de cerveja. Não pode, né? Tem uma legislação que diz que as lojas não podem vender para menores de idade, tem que pedir carteira de identidade, não sei o quê. Se você quer comprar um remédio controlado, sei lá, seja o Rivotril, seja qualquer outro, um Lexotan, você precisa ir no médico,

pegar uma requisição, você vai na farmácia, a farmácia pega seus dados e tal. Então, existe um controle aí, existe uma regulação que organiza a forma como essas substâncias chegam para as pessoas. E além de organizar a forma, também garante a qualidade. Então, a Anvisa, por exemplo, não tem como registrar a qualidade da maconha que é produzida no Brasil, porque é produzida pelo mercado ilegal. Então, o mercado ilegal produz de qualquer jeito, em qualquer lugar, né? Então, você tem maconha morfada, você tem maconha com bicho. Então, isso é produto da falta de regulação, da falta de uma política regulatória no país que possa organizar essa distribuição, esse armazenamento, essa produção, né, dessas substâncias. Acho que é super importante a gente dizer que cada substância causa um efeito diferente a partir do corpo que ela entra, certo? Então, se eu e você, né, eu sou uma mulher alta, eu sou uma mulher grande, eu sou uma mulher que tenho 35 anos, então o efeito que uma garrafa de cerveja faz em mim é diferente do efeito que uma garrafa de cerveja faz numa menina baixa, magrinha, de 18 anos. Então, estou dizendo que qualquer substância no corpo de qualquer pessoa vai agir de forma diferente. A gente tem uma orientação geral sobre os efeitos de cada substância, porque para nós também é muito importante ter informação. Informação não é apologia, informação é cuidado. Informação é a pessoa conseguir compartilhar com a pessoa formas de se cuidar. Isso é reduzir danos, né? Quando a gente tem informação, a gente consegue reduzir os danos. Então, se você usa o álcool, você pode ficar com a perda de consciência, você pode ter um coma alcoólico, você pode ter uma cirrose, né, a longo prazo, você pode perder os movimentos dos braços e das pernas, você pode ter perda de memória. Então, esses são alguns dos efeitos ali que o álcool pode causar numa perspectiva ruim, né? Numa perspectiva de um uso ruim. Mas o que é que a gente diz? Ah, você quer usar o álcool? Então, vamos pensar como é que você usa o álcool de uma forma que não seja prejudicial para você, ainda mais do que já pode ser, né? Então, quando você estiver bebendo a sua cerveja, bebe uma água. Se você bebe água, você consegue equilibrar também a quantidade de líquidos dentro de você, né? Você consegue também dar uma limpada, né? Porque você vai urinar mais, então você vai colocar mais para fora aquela substância que você está ingerindo. Então, o que a gente faz hoje é olhar um pouco para esses efeitos e pensar como é que a gente pode cuidar das pessoas que tomam a decisão de fazer uso de qualquer tipo de substância, né? Então, se a pessoa toma a decisão, porque no Brasil não é crime ser usuário de drogas, está na Constituição, né? Na Lei 11.343, tem dizendo, de 2016, de 2006, tem dizendo que nenhuma pessoa que faz uso de drogas pode ser criminalizada por fazer uso de drogas, certo? Então, se uma pessoa escolhe fazer uso de qualquer substância, né, o que essa pessoa precisa é de orientação, de prevenção, de cuidado para que ela não entre numa situação de risco, né? Então, por isso que a gente diz reduzir os danos, né? Reduzir riscos e danos, para que a gente possa reduzir os riscos que estão associados àquele uso, né? Então, o álcool tem esses efeitos, né? A cocaína tem o efeito de aumentar a corrente sanguínea, de acelerar o coração, de baixar o nosso desejo por se alimentar, né? Então, perda de apetite, possibilidade de contaminação, né? Que tem muitas ISTs que acabam sendo também transmitidas a partir desses usos também. Então, se você usa um canudo, né, para poder fazer a aspiração de alguma substância, se você compartilha esse canudo com outra pessoa e essa pessoa tem hepatite, né, essa pessoa ela tem uma feridinha ali e você tem uma feridinha, essa pessoa tem, sei lá, o vírus do HIV e tal. Então, tudo isso também são práticas de risco que a gente precisa estar olhando para essas práticas e cuidando das pessoas. Então, eu não tenho como impedir uma pessoa de decidir sobre o que ela vai fazer com o seu corpo, mas eu posso orientar essa pessoa. Então, a gente pede, gente, comam, né? Se vocês vão usar qualquer tipo de substância, álcool, inclusive. As pessoas que usam álcool também ficam com menos fome, né? Então, um dos principais problemas das pessoas que usam substâncias é a falta de alimentação e de hidratação, né? Então, as pessoas ficam muito desidratadas, mal alimentadas e passam mal porque a substância, ela muda seu corpo. Quando você toma um café, né, de noite, perto de dormir, então você está 10 horas da noite lá e você vai tomar aquele café fortão, aquele café pretão, assim, que você faz. O que é que dá em você? Dá aceleração, aumenta a sua corrente sanguínea, aceleração e tal. Então, as substâncias, elas não têm, nenhuma delas sozinha
faz nada contra as pessoas.

0: né? Se você deixar sei lá, uma grama de cocaína em cima de uma mesa, ela não vai matar ninguém, né? Ela só vai matar se as pessoas usarem ela de forma errada, equivocada, né? Sem saber o que é que elas são e tal. Então, hoje no Brasil, como eu falei, da maconha, né? Não, a gente não tem essas substâncias de qualidade, assim. Então, as substâncias que são apreendidas pela Polícia Federal, os exames mostram que quase não tem cocaína, inclusive, nas substâncias, né? Tem paracetamol, tem bórico, tem bicarbonato, tem várias outras coisas e pouca cocaína. Então, isso também é fruto, e aí você acaba inalando coisas que você talvez nem possa inalar. Então, por exemplo, teve uma pessoa que passou mal porque inalou uma grama de cocaína que tinha dentro paracetamol, e ela era alérgica a paracetamol. Então, a gente fala sobre essas situações, essas realidades que a proibição gera, né? E cada substância, gente, cada substância gera um efeito diferente no corpo de cada pessoa, certo? Mas tem os efeitos gerais que essa substância causa em todos os sistemas, né? O sistema biológico. Então, hoje, no site da Escola Livre, arroba Escola Livre RD, vocês conseguem acessar informações sobre esses efeitos de cada substância na nossa página. Então, tem lá dizendo sobre o LSD, sobre o álcool, açúcar, cocaína, café, tabaco, né, maconha. Então, a gente poder também olhar para cada uma dessas substâncias e saber, ter mais informações para poder tomar decisões mais responsáveis, né?
1: Sobre as substâncias ainda, sobre os diferentes tipos de efeitos, você diria que tem algum tipo de substância ilícita que é realmente muito perigosa e que deveria ter, enfim, deveria ter um alerta maior, uma preocupação maior em inibir o uso, ou de certa forma é semelhante a gente pensar em diferentes tipos?
0: Eu acho que é muito importante a gente pensar que qualquer substância ela pode gerar um perigo para as pessoas que fazem o seu consumo, qualquer. Porque se a gente pega uma substância para poder dizer que ela é mais perigosa do que as outras, a gente está partindo do critério de que aquela substância, né, é que causa determinado fim, determinado, né, sei lá, uma morte ou uma situação como essa. E na verdade não. Qualquer uma dessas substâncias, qualquer uma de que a gente falou aqui nesse momento, se a gente ingere elas de um jeito errado, a gente pode morrer. Então, se você é hipertenso e você come sal demais, você pode ter um ataque cardíaco, ter um pico de pressão e vir a óbito, né? Assim como se você que consome álcool, por exemplo, pode ter também um coma alcoólico e vir a óbito. Então, para mim, nenhuma substância é mais perigosa que outra. Né? Para mim, os seus usos é que precisam ser pensados de forma diferenciada, né? A partir de cada contexto. Então, assim, eu não acho, sinceramente, que uma pessoa que usa álcool e uma pessoa que usa cocaína, a pessoa que usa cocaína vai morrer primeiro, porque é mais perigosa a cocaína, né? Porque, na verdade, o que é perigoso é o uso dessa, né? É a forma como você usa, é a prática do seu uso. Né? Então, se você usa cocaína todos os dias do resto da vida, você não vai ter nada, você pode não morrer, né? Mas se você usa álcool todos os dias do resto da vida, você tem cirrose, né? Você pode ter alguma coisa e tal. Ou você também pode usar cocaína o resto da vida e ter um problema, sei lá, de circulação do sangue, porque ela também engrossa o sangue e tal. Circulação do sangue por causa disso. Então, não dá, é muito irresponsável para nós dizer que uma substância é mais perigosa do que outra. Né? O que eu acho é que todas as substâncias elas precisam estar na mesma lógica de que elas precisam ter informação sobre o que elas são, os efeitos que elas causam, para poder pensar os seus usos. Né? Então, hoje, o Brasil não existe lugar nenhum, nem dentro da própria saúde, se você chega num médico, né, num profissional de saúde, e diz a ele: ah, eu sou usuário de cocaína. Automaticamente, esse médico vai dizer: pare de usar. A forma de você se cuidar é pare de usar. Né? E aí, o pare de usar pode ser bom. Pode ser bom. Como eu falei, a abstinência também é uma forma de reduzir danos, certo? Mas pode ser que aquela pessoa diga: ah, não vou parar de usar jamais e tal. E aí, além de não parar de usar, também não possa pensar numa forma de usar de forma mais responsável. Então, você perdeu a oportunidade ali de fazer uma conversa com aquela pessoa sobre o seu cuidado, sobre a sua saúde e tal. Então, esse estigma, esse preconceito, né, essa falta de informação, em especial, é o maior perigo que eu acho que a gente tem, assim, é das drogas mais perigosas, é essa falta de informação.

0: Muito bem, Ingrid. Nós vamos parar para mais um intervalo e continuamos a conversa sobre esse tema.
1: Em breve seguiremos tecendo realidades.
2: Seis horas e 37 minutos.
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1: Olá, estamos de volta com o programa Realidades. Eu sou Bárbara Bastos, professora da UFPE, e hoje estamos conversando com Ingrid Farias sobre redução de danos. Ingrid, queria pedir para, nesse bloco, você falar para a gente quais são as estratégias de redução de danos. Então, quem trabalha com redução de danos, quais são as atividades, quais são as abordagens com os públicos, em que circunstâncias? Então, fala para a gente desse trabalho.
2: Ai, falar do trabalho da redução de danos para mim é super bonito, porque para mim a redução de danos, além de uma estratégia de saúde pública, né, de cuidado para as pessoas, para prevenção ao uso de drogas, também é uma estratégia de estímulo às cidadanias, à garantia das humanidades das pessoas, né? Então, a estratégia de redução de danos, ela envolve várias ações, né? Então, hoje, por exemplo, Bárbara, a gente tem um centro de convivência. Nosso centro de convivência, ele fica na Rua do Sossego, e a gente faz um trabalho de acolhimento, por exemplo, das pessoas que estão em contexto de vulnerabilidade social e que também fazem uso de drogas. Então, as pessoas lavam roupa, as pessoas acessam alimentação, oficinas, a gente faz várias oficinas, seja ligada à prevenção do uso de drogas, seja ligada à prevenção ao acesso ao direito para outras também perspectivas, né? Não só aí ligadas à saúde e tal, mas educação, cultura, né? Outras perspectivas, trabalho, acesso à renda, então um pouco de tudo isso, né? A gente também faz abordagens dentro de grandes festas, então, no último carnaval, né? Nos dois últimos carnavais que tiveram, né? 2020 e 2022 agora, a gente desenvolveu, 2023, a gente desenvolveu uma Casa da Redução de Danos, que era um espaço de acolhimento para as pessoas que fazem uso de substâncias durante a festa. Então, é muito hipócrita dizer que no carnaval de Olinda, do Recife, a gente não vai ter uso de substâncias, né? Então, a gente não lida com essa lógica hipócrita, a gente lida com a lógica de que sim, isso acontece, que sim, as pessoas precisam de cuidado. Então, era um espaço para as pessoas descansarem, beberem água, para as pessoas terem acesso a insumos para poder garantir com que o seu uso seja mais seguro. Então, a gente chama o kit de redução de danos, né? Que é um kit que tem manteiga de cacau, que tem camisinha, que tem canudos individuais, que tem sedas, piteiras, para que as pessoas não façam esse uso compartilhado, né? Então, a gente não parte do princípio do estímulo ao uso de nenhum tipo de substância, né? A gente acha que é super importante que as pessoas, se puderem, inclusive, não usem nenhum tipo de substância, inclusive açúcar, café, por favor, né? Diminuam esses usos também aí, que são usos que fazem mal, em especial a longo prazo, para as pessoas. Mas se as pessoas tomarem a decisão de fazerem esse uso, a gente quer que essas pessoas tenham o direito também de fazerem esse uso de forma segura, de que elas não sejam colocadas em risco, né, as suas

saúdes, né, os seus, as suas produções aí por causa disso, né? Então a gente faz essa distribuição de materiais, seja no carnaval, mas também em grandes festas, como São João, como o FIG, né? Eventos, que também tem grande circulação de pessoas e também tem o uso de muita substância, em especial do álcool. É super importante falar que o nosso maior uso de substância no Brasil é o álcool, é a cervejinha, é o corote, é a pitu, né? É o gin, é todo tipo de substância aí alcoólica. É o maior tipo de índice de uso que a gente tem no Brasil. A gente também faz muito processo formativo, Bárbara, porque a gente acredita muito na educação popular, na educação entre pares, né? Então, assim como a redução de danos contribuiu e contribui ainda muito fortemente, para barrar, a contaminação, por exemplo, do HIV entre as populações que são consideradas chaves, né? Jovens, população LGBTQIA+, pessoas usuárias de drogas. Né? A educação entre pares para nós é uma ferramenta libertadora, né? Como disse Paulo Freire. Então, é importante para nós também ter processos formativos. A gente tem feito cursos com pessoas da sociedade em geral, mas com profissionais de saúde, com profissionais, de acolhimento também, com profissionais de educação. Então, a gente também tem uma área de educação, a gente também tem uma área de incidência, onde a gente está presente no controle da política pública. Então, a gente está nos conselhos hoje de política sobre drogas do estado, do município, né? Contribuindo com a formulação da política de drogas. A gente tem feito pesquisas também sobre, o que é que representa, né? A gente fez uma pesquisa sobre o uso de drogas na pandemia, como é que se deu, como é que estava a questão da saúde mental das pessoas. Então, a redução de danos é uma estratégia ampla de garantia de direitos, certo? Então, é uma estratégia que visa o cuidado em relação ao uso de droga das pessoas, mas também a garantia do acesso a direitos básicos, né? Porque se a gente, quando a gente pega as pessoas, por exemplo, que estão em contextos de muita vulnerabilidade e uso de drogas, né? Como as pessoas olham ali a Cracolândia, né? Se você olha a Cracolândia e você tira o crack da Cracolândia, você não resolve o problema da Cracolândia. Porque o problema da Cracolândia não é o crack. O problema da Cracolândia é a falta de educação, de casa, de trabalho, de saúde. Então, essas são as ausências que causam aquela situação da Cracolândia, e não o crack. O crack, ele é, inclusive, o preenchimento dessas ausências para essas pessoas. Então, como é que a gente oferece para essas pessoas outros preenchimentos, né? Então, é isso que a redução de danos quer provocar na sociedade, para a sociedade. Como a gente constrói uma sociedade mais saudável, né? A partir de outras práticas de garantia de direitos. Né? O uso de drogas muitas vezes é ligado a porque estamos sentindo um vazio e tal. Existe, gente, muitas pessoas que usam drogas e não tem problemas, nenhum problema. Eu sou uma mulher usuária de drogas, né? Então eu faço uso de drogas e eu sou uma mulher trabalhadora, eu sou uma mulher estudante, eu sou uma mulher mãe, eu sou uma mulher, né, ativista. Então, o uso de drogas e esse estereótipo de quem usa drogas é um estereótipo também que tem um projeto de ser construído no Brasil. Porque tem muita gente nesse país que usa droga, muita gente, lícita e ilícita. E nem todo mundo que usa droga tem problema com o uso de drogas. É muito importante falar isso, né? Porque nem todo mundo que usa drogas precisa estar num serviço de tratamento para o uso de drogas. Mas todo mundo que usa drogas precisa da redução de danos. Porque a redução de danos é essa prática de se cuidar, de se preservar, de garantir prevenção, saúde. Né? E é isso que a política de drogas proibicionista diz que quer fazer com as pessoas. Mas ao invés disso, o que a gente tem é o terceiro país do mundo que mais prende pessoas, né? A maioria das pessoas que estão presas no Brasil estão presas por crimes relacionados a drogas, né? Essas pessoas muitas vezes são usuárias e foram presas com pouquíssimas quantidades de uso de drogas, né? De substância aí de porte, né? E além disso, a gente tem um país. Acabou de sair uma pesquisa, muito triste, inclusive, dizendo quais são as cidades do Brasil que mais matam, né? E quando a gente vai olhar quem são essas pessoas que morrem, são jovens, negros, periféricos. E a justificativa é sempre essa: morreu porque estava envolvido com droga, né? Então, você deixa de ser um ser humano e você passa a ser só uma estatística. As pessoas não sentem a dor da perda de você. Né, na sociedade. Parece que você deixa de ser um ser humano. Então, a redução de danos também quer isso, quer resgatar o direito à humanidade de nós, pessoas usuárias de drogas, né? E o direito à humanidade que é construída, né, e que é retirada aí a partir do racismo, a partir do sexismo, a partir, dessa exploração econômica, desigual, né, que faz com que

0: que várias pessoas estejam muito pobres e outras pessoas estejam muito ricas no nosso país. Então, é muito importante entender os problemas sociais, como a Cracolândia, por exemplo, como um problema social dessas questões, né? Dessas questões de garantia de direito, não só do uso da substância, né? E vou repetir, tem muitas pessoas usuárias de drogas no Brasil, inclusive de drogas ilícitas, que não têm problemas com o uso de drogas, né? Então, o que a gente precisa é de uma política que realmente fale a verdade, né? Que enxergue a sociedade a partir do que a gente realmente é.
1: Ingrid, quais são as principais demandas que vocês têm em relação, assim, que o movimento de redução de danos traz em relação às políticas públicas? O que seriam, quais são as mudanças que vocês enxergam que são necessárias para a gente ter uma política de drogas que funcione e que respeite a humanidade das pessoas?
0: Hoje a nossa principal reivindicação, Bárbara, do campo da redução de danos, da política de drogas, né, é que primeiro a gente garanta políticas de cuidado e de prevenção, né? Então, Bolsonaro, por exemplo, no último governo, retirou a redução de danos em vários lugares da política pública. A gente está fazendo um movimento agora de retomar com essa garantia de direito dentro da política pública, né? E além de retomar, ampliar essa possibilidade de prevenção e de cuidar da parte da redução de danos dentro dos serviços de política pública no Brasil, né? É muito importante e é muito importante que a gente pense uma outra política de drogas. Não dá para sustentar mais um país que vive em cima de tantos dados negativos da forma como o Brasil está lidando com a política de drogas. Morte, prisão, né? Estigma, isso não é legal. Isso não é legal para nenhum país. E vários países do mundo já estão avançando com isso. Então a gente precisa estar também, né? É assim como esses países do mundo que têm avançando nas perspectivas aí da política de drogas nacional. E aqui no Brasil, a política de drogas para avançar precisa ter uma responsabilidade com a reparação. Então, não dá para a gente ter uma nova política de drogas no Brasil que não repare os danos que foram causados às periferias brasileiras. Tem favelas que foram destruídas por causa desse conflito entre o Estado, né, e a economia do tráfico e tal. Então, a gente precisa urgentemente reparar esses territórios, reparar as pessoas que foram presas por causa porque são usuárias, porque têm pequenas quantidades, fazer com que essas pessoas elas tenham um espaço dentro da sociedade, né? Então, hoje a pessoa sai do presídio e a pessoa vira um desumano, né? Você não é mais humano, você não tem mais direito a trabalhar, a casar, enfim, a ser pessoa, a viver, né? Então, a gente precisa ter, de fato, uma política reparatória para essas pessoas que foram impactadas, né? Familiares que perderam suas famílias por causa desses conflitos armados de guerra. A gente está vivendo agora, nesse momento, um conflito em São Paulo, que é um conflito, uma chacina, né? Uma chacina em nome da guerra às drogas. Aquele policial estava na favela fazendo a ostensividade em torno da proibição da guerra às drogas. Então, o policial morreu por causa da guerra às drogas e as 10 pessoas que foram assassinadas depois, por causa disso, morreram por causa da guerra às drogas. A gente precisa reparar a vida dessas pessoas, dessas famílias que foram destruídas, né, por causa dessas situações e tal. Então, para nós tem que ter uma política pública de saúde e prevenção, né, que cuide das pessoas que usam drogas, da questão das drogas no Brasil. E a gente precisa ter uma política reparatória que retire totalmente, né, a política de drogas do campo da segurança pública e possa reparar os impactos que foram causados aí no Brasil durante esse período aí que a política de drogas teve essa leitura.
1: Ingrid, queria que você falasse um pouco da Escola Livre de Redução de Danos. Então, fala para a gente quando começou a história que até hoje do trabalho de vocês.
0: A Escola Livre de Redução de Danos, ela foi fundada em 2019, né? A gente fundou a escola muito com o objetivo de trazer aqui para Pernambuco, né, uma centralidade, a ética dessa redução de danos, a contribuição que essa redução de danos tem para dar para a política pública e para a sociedade civil, para a sociedade em geral, né? Então, a Escola Livre nasceu em 2019 ali com um seminário internacional. A gente lançou um livro sobre 7 experiências de redução de danos no mundo, né? E a gente está reformulando também agora um novo momento de lançamento de um livro sobre experiências de redução de danos na América Latina, né? Então, todos os países da América Latina aí tem uma leitura sobre como tem atuado, pensado sobre isso, né? A gente é uma organização jovem, mas que está muito presente nos espaços de participação social, nos espaços de articulação política com outros parceiros. Então, a Escola Livre nasce para não ser sozinha, né? A gente nasce para ser parceira.

parceria, para construir parceria, para construir rede, né? E é isso que a gente vem fazendo aí nesses últimos 3 anos, estimulando a garantia do direito das pessoas que usam drogas, estimulando a produção de conteúdos científicos que tenham compromisso, né, com a verdade, com a vida das pessoas, estimulando processos reparatórios.

0: do país, e para nós, estar com a Escola Livre de Redução de Danos aqui em Pernambuco é reafirmar que o estado de Pernambuco, né, tem uma história, inclusive, da redução de danos muito forte aqui, né? Todos os fundadores da redução de danos da escola já vieram desse trabalho com a política pública de redução de danos, com outros espaços de contribuição, pesquisa, científicos, academia, universidade. Então, a gente tem construído aí há muito tempo, né, essa luta, essa perspectiva, mas há 3 anos a gente está aí juntos, quatro, né, agora, construindo essas possibilidades de futuro mesmo, né? Então, a gente tem alguns projetos, né, com direito das mulheres e prevenção também, redução de danos, projetos de cursos. Esse ano a gente vai estar fazendo alguns cursos também, vamos lançar esse livro. Tem alguns projetos artísticos também, pelo fim do estigma às pessoas que usam drogas, né? Então, a gente está aí tentando usar as diversas expressões aí da garantia de direitos para falar sobre redução de danos de política de drogas na sociedade.
1: Ingrid, quem quiser saber mais sobre o tema, o que é que você sugere de conteúdos?
0: Ah, eu sugiro muito acessar o site da Escola Livre, www.escolalivrerd.org, e o Instagram também da gente tem bastante conteúdo sobre o que a gente está fazendo, sobre, né, o que a gente também defende como política pública, sobre qual é a ética de cuidado também que a gente defende. Então dá para acessar ali. E ali a gente também indica vários outros parceiros. Então tem muitos parceiros de redução de danos em todo o Brasil, que a Escola Livre está sempre publicando, sempre compartilhando, no Brasil e na América Latina também. Então, acessem lá esse conteúdo a partir @escolalivrerd, que vocês conseguem acessar conteúdo de redução de danos de todo o Brasil e América Latina também.
1: Muito bom. Muito obrigada, Ingrid, pelo seu tempo, por compartilhar com a gente todas essas informações super importantes. Acredito muito que a gente precisa reduzir o estigma em torno desse tema, enfrentar ele com base em dados reais, né? E entender que o combate às drogas se faz pelo campo da saúde, né? E não pelo campo da segurança pública. A gente conversou no episódio passado sobre desencarceramento e a gente vê que é a principal alternativa que a gente tem já hoje para enfrentar o tema de maneira responsável, que funciona e com respeito às pessoas. Então, muito obrigada, Ingrid. Quer dar uma palavra final?
0: É só agradecer ao trabalho também que a Rádio Universitária, né, que vocês têm feito aqui. É muito importante que a comunicação possa ser essa grande aliada, né, para garantia de direitos. Então, para nós, a comunicação é um instrumento de direito, né, comunicar para direitos, comunicar para as pessoas poderem garantir informação, acesso e tomarem decisão, né? Quem tem acesso à informação consegue tomar decisão de forma muito mais acertada. Né? Então, agradecer muito aí a toda a galera, agradecer a você, Bárbara, também, ao trabalho que vocês estão fazendo por aqui. Muito, muito obrigada. Salve a Rádio Pública, salve os nossos equipamentos, a nossa comunicação pública e autônoma, para que a gente possa continuar falando sobre assuntos como esse aqui e construindo reflexões importantes para a transformação da nossa sociedade. Muito, muito obrigada, gente. Eu sou Ingrid Farias, eu sou uma mulher negra, mãe, periférica, né, usuária de drogas, pesquisadora, coordenadora da Escola Livre de Redução de Danos, e a gente está aqui para mostrar que a política de drogas pode sim ser debatida a partir de outros olhares, de outras formas de fazer, né, e de cuidar. Então, muito, muito obrigada por tudo. Salve a política pública, o SUS, o SUAS. Tamo junto, gente.
1: Valeu, Ingrid. Vocês podem escutar também os episódios do programa Realidades via podcast. Então, procurem lá Realidades UFPE para ouvir de novo, para ouvir outros episódios. E até domingo que vem.
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3: Seis horas e 57 minutos.
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0: Está no ar a Voz do Brasil. As notícias do governo federal que movimentaram o país no dia de hoje.
1: Olá, boa noite.
2: Boa noite para você que nos acompanha em todo o país.
1: Quarta-feira, 20 de maio de 2026.
2: Vamos ao destaque do dia: combate à violência contra as mulheres.
1: Proteção no ambiente digital. Plataformas deverão retirar das redes conteúdos íntimos divulgados sem consentimento.
2: Presidente Lula também sanciona projetos que ampliam o cuidado com as vítimas e endurecem medidas contra os agressores.
3: Todo mundo precisa trazer para si a responsabilidade de que a luta não é dos outros, a luta não é dela, a luta não é feminina, a luta é de ser humano.
1: E ainda, Brasil ganha mais de 500 mil novos professores prontos para a sala de aula.
2: Esse é o resultado da primeira prova nacional docente, Jéssica Gonçalves.
4: Com base nas novas regras para a educação à distância, o MEC informou que todos os cursos de licenciatura EAD não podem abrir novas matrículas e serão encerrados quando as turmas concluírem a formação.
1: Em menos de 24 horas, Move Táxi e aplicativos já tem mais de 160 mil motoristas inscritos.
2: O programa oferece 30 bilhões de reais em créditos para o financiamento de carro zero, com juros mais baixos. Nazi Brum.
5: As condições de financiamento para homens e mulheres são diferenciadas. Pelo programa, as mulheres podem dispor ainda de 15 mil reais para comprar equipamentos de segurança.
1: Hoje, na apresentação da Voz do Brasil, Mariana Jungmann e Luciano Seixas.
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1: 100 dias de trabalho intenso dos três poderes, executivo, legislativo e judiciário, para combater a violência contra a mulher.
2: Hoje, todas essas esferas se reuniram novamente no Palácio do Planalto para fazer um balanço do Pacto Nacional Brasil contra o Feminicídio.
1: E o presidente Lula anunciou novas medidas que incluem a proteção das mulheres no ambiente digital.
6: Mais proteção à mulher no ambiente digital. O presidente Lula determinou que as plataformas digitais retirem conteúdos íntimos divulgados sem consentimento. E a partir de agora, plataformas digitais serão responsabilizadas, por exemplo, por publicar fraudes, tentativas de golpes e violência contra mulheres e meninas. A medida regulamenta o marco civil na internet.

0: Os anúncios foram feitos no dia em que marca os 100 dias do Pacto Nacional Brasil contra o Feminicídio, firmado entre os três poderes, executivo, judiciário e legislativo. O presidente Lula destacou os avanços que o governo tem feito para combater agressões domésticas e o feminicídio e convocou toda a sociedade para aderir à luta.
1: Todo mundo tem que se sentir agredido quando uma mulher é agredida. Todo mundo tem que se sentir violentado quando uma menina de 12 anos é violentada. Todo mundo precisa trazer para si a responsabilidade de que a luta não é dos outros, a luta não é dela, a luta não é feminina, a luta é de ser humano.
0: Durante o evento, também foram sancionados projetos de lei que criam um Cadastro Nacional de Agressores, ampliam as determinações para afastamento imediato do agressor do convívio com a vítima, endurecem medidas contra criminosos que continuam ameaçando mulheres, mesmo após a prisão, e reduzem burocracias para acelerar a efetivação de medidas protetivas. A primeira-dama, Janja da Silva, destacou a importância do trabalho conjunto que o Pacto Brasil contra o Feminicídio desenvolveu.
2: Proteger a vida das mulheres não é pauta de um ou de outro grupo, de um único governo e de uma só instituição. É uma missão coletiva. Quando convocamos todos por todas, buscamos unir as múltiplas vozes que ecoam pela proteção da vida das mulheres.
0: Nesses 100 dias, o governo do Brasil promoveu um mutirão nacional que resultou em mais de 6.300 prisões de agressores, com 30 mil medidas protetivas acompanhadas e mais de 38 mil vítimas atendidas. Já as Casas da Mulher Brasileira realizaram 148 mil atendimentos neste ano e chegaram a 12 unidades em funcionamento no país. Além disso, mais de 6.500 agressores passaram a utilizar dispositivos de rastreamento e o Ligue 180 ampliou o atendimento para 24 horas por dia, por telefone, WhatsApp, e-mail e videochamadas em Libras. No primeiro trimestre de 2026, foram registrados 301 mil atendimentos. Reportagem Márcia Fernandes.
3: E a gente segue falando desse assunto porque nós temos conosco aqui no estúdio da Voz do Brasil a secretária nacional de enfrentamento à violência contra a mulher, Estela Bezerra.
4: Ela vai nos falar um pouco mais sobre as medidas assinadas hoje pelo presidente Lula na proteção dos direitos das mulheres. Boa noite, secretária, bem-vinda.
5: Boa noite, é um prazer imenso estar aqui com vocês.
4: Secretária, vamos começar falando dessa regulamentação do Marco Civil da Internet para ampliar a proteção das mulheres no ambiente digital. Um decreto assinado hoje pelo presidente determina que as plataformas retirem conteúdos íntimos de mulheres vazados sem o consentimento delas. Quais são os termos dessa determinação e como é que vai funcionar para que as mulheres consigam essa retirada rápido, urgente?
5: Olha, o decreto, ele de imediato obriga as plataformas digitais a se corresponsabilizarem por esses conteúdos, fazendo com que as plataformas criem canais específicos de denúncia, retirem os conteúdos ofensivos até 2 horas, promovam e mantenham as provas e ainda divulguem o canal do 180 para que as mulheres possam ter acesso a outras informações. É o compartilhamento da responsabilidade dos conteúdos veiculados com as plataformas digitais.
3: E aí a expectativa, então, é que com essa responsabilização das plataformas que a senhora mencionou, elas se tornem mais proativas nesse processo, ou seja, elas próprias já façam esse monitoramento, já façam essa retirada e isso resulte em mais agilidade?
5: A proposta é essa, que tenha proatividade, corresponsabilidade. Se os meios de comunicação, que são concessões públicas, são corresponsáveis pelos conteúdos que veiculam, as plataformas digitais também o são. Eles têm tecnologias e filtram para aquilo que é necessário. Então, terá que ser também usar a tecnologia para a proteção das meninas e das mulheres. Isso também se estende às inteligências artificiais que, por exemplo, retiram as roupas das pessoas, das mulheres e meninas e que oferecem imagens falsas produzidas sinteticamente. Isso também será vedado pelo decreto.
3: Ah, isso é um ponto que eu acho interessante a gente abordar. Elas também, então, vão ter que se responsabilizar quando há esse uso de inteligência artificial para simular uma nudez, por exemplo, que nunca foi feita, inclusive.
5: Exatamente. Hoje você tem plataformas que ofertam isso, retirar a roupa das pessoas. Isso é uma questão ética. Então, nós colocamos também no decreto que a inteligência artificial ela é vedada a esse uso e a plataforma é responsável pela veiculação dessas imagens falsas.

0: E os criminosos que fazem, que publicam esse tipo de coisa também serão mais facilmente identificados, porque as plataformas terão que guardar e fornecer, né, quando solicitadas, informações sobre a origem dessas publicações, né?
1: Sim, a tecnologia é capaz de rastrear absolutamente tudo, de onde é postado, como é reproduzido. Essas 2 horas, inclusive, elas são muito poucas. Em 2 horas você pode ter uma difusão, uma disseminação de informação muito grande. Portanto, ele vai ser obrigado a vedar essa difusão e também a apagar esses conteúdos. Eles vão ter que investir em tecnologias para isso, porque ele já investe isso em termos de mercado. Então, vai ter que investir também para a proteção das mulheres.
2: Agora, secretária, também foi sancionada hoje a lei que cria o Cadastro Nacional de Agressores. Esse cadastro, ele poderá ser acessado pelas mulheres, ele vai ser uma consulta pública ou ele vai ser de uso exclusivo de autoridades, por exemplo, para a polícia fazer investigações?
1: Isso ainda não está resolvido, isso vai ser regulamentado, né? Essa é uma lei que foi sancionada hoje, ela vai precisar de regulamentação e é necessário que a gente tenha muito zelo, muito cuidado com os conteúdos que vão ser utilizados. O que a gente tem compreensão é que esse cadastro vai reunir estupradores, feminicidas, agressores, tanto físicos como psicológicos, e esse cadastro de imediato será utilizado para investigação, mas há possibilidade de uso específico para usuários também. Isso ainda vai ter uma discussão na regulamentação da lei.
0: Outra preocupação, secretária, é com a proteção das mulheres vítimas de violência que denunciam seus agressores. Hoje também foram oficializadas medidas para oferecer mais segurança a essas mulheres. Que medidas foram essas?
1: Existem 2 situações muito preocupantes. Uma é aquela em que o agressor continua insistindo em ameaçar as mulheres. Acho que vocês acompanharam. Agressores que são presos e dizem vou matar, e dentro do presídio continuam a agir para que essas mulheres tenham a vida atormentada e às vezes sejam vítimas de feminicídio. Então é um endurecimento das leis dirigida aos agressores que persistem em fazer ameaça, e a outra é o afastamento imediato do agressor do lar. Muitas vezes as mulheres ficam submetidas a voltarem para a residência. Existe 65% das mulheres, elas não têm só dependência emocional, têm dependência financeira, ou total ou parcial. E nesse sentido é preciso afastar o agressor do lar. Então, aumentaram as condições de afastar de imediato o agressor do lar.
2: Bom, para concluir, a gente não pode deixar de mencionar, né, secretária, que a gente está completando aí 100 dias do pacto entre os 3 poderes para esse combate ao feminicídio e à violência contra as mulheres. Queria que a senhora dissesse para a gente o que se pode destacar de avanços nesse período.
1: Olha, a gente avançou muito na ideia de responsabilização do agressor, de não naturalização da violência, porque quando a sociedade diz que um agressor fica solto ou não é punido, a gente está dizendo que ele está agindo comumente. Né? Mas existe um grande destaque, né? É a articulação dos 3 poderes, onde o executivo, o legislativo e o sistema de justiça estão agindo coordenadamente, e ainda um desafio muito grande para a sociedade brasileira, que é a gente trabalhar com prevenção. Quando a gente falou em ambiente digital, a gente não está falando só de conteúdos criminosos, a gente está falando de conteúdo de ódio, de ideia de civilidade que está indo aí nessas rede pills ou pílulas vermelhas, né, que são, inclusive com atores que são capazes de ir para a mídia para dizer mentiras, criando situações e factoides que dá a entender que as mulheres são agressoras. Então, nós vivemos um momento em que a prevenção, a ação nas escolas, nos meios de comunicação, nas instituições religiosas, precisam disputar um modelo de civilidade. E eu acho que o presidente Lula fez um movimento muito importante. Quando ele chama os homens para o centro do debate, ele desloca a questão. Então, tem 2 deslocamentos. Os homens estão no centro do debate. Se são agressores, podem ajudar a resolver o problema. O outro é que a vergonha não pode ser da vítima. Então, nós estamos nessa construção de uma sociedade que tem um modelo civilizatório onde as mulheres precisam ser respeitadas e não executadas pelos seus parceiros íntimos. Porque a diferença da violência contra os homens, da violência contra as mulheres, é justamente que o seu agressor faz parte da sua relação de intimidade familiar. E isso é insustentável.
0: Muito bem, nós conversamos com Estela Bezerra, secretária nacional de enfrentamento à violência contra a mulher. Muito obrigado por sua entrevista aqui à Voz do Brasil.
1: Eu que agradeço, Luciano.
2: E as empresas de tecnologia Google, Meta, TikTok,

0: Que Kuai e Microsoft foram notificadas pela Advocacia Geral da União, que solicitou a colaboração no combate e na prevenção de fraudes digitais relacionadas ao programa Novo Desenrola Brasil.
1: A iniciativa tem como objetivo apoiar famílias brasileiras na renegociação de
0: Na
1: dívidas.
0: notificação encaminhada às empresas, a instituição destacou que os golpes digitais, além de explorarem a vulnerabilidade dos beneficiários, fragilizam a confiança em políticas públicas legítimas e representam um dano à credibilidade das ações estatais.
1: Motoristas por aplicativo e taxistas já começaram a se inscrever no Move Táxi aplicativos para o financiamento de veículos
0: O
1: novos.
0: governo do Brasil acredita que o programa tem potencial para comercializar até 300 mil veículos em todo o país.
1: E o programa traz vantagens para as mulheres, como taxas de juros mais baixas e recursos para a compra de equipamentos de segurança.
2: Em menos de 24 horas, 164 mil motoristas se inscreveram para participar do programa Move Táxi Aplicativos. Podem participar motoristas de aplicativo com cadastro ativo há pelo menos 12 meses, com ao menos 100 corridas na mesma plataforma e taxistas registrados e em atividade. As condições valem para carros novos de até R$ 150 mil, de montadoras habilitadas no programa Mover. O taxista Francisco Neto, de Brasília, acredita que assim todos saem ganhando.
3: Parece que é um projeto bom, né? Todo mundo ganha, né? Porque se a frota está renovada, é tendência que melhore para todo mundo.
2: Para fazer a inscrição no programa, basta acessar gov.br/movebrasil. Como conta o Wallace Moreira Lima, secretário nacional de Desenvolvimento Industrial, Inovação, Comércio e Serviços.
4: A partir desse link que o trabalhador se cadastra, ele já vai ter a informação em 5 dias se ele estar apto ao programa. E aí ele já vai saber que ele pode se beneficiar desse programa.
2: E as condições de financiamento para homens e mulheres são diferenciadas, como explica o secretário Wallace Moreira Lima.
4: Para as mulheres, terá uma taxa de juros menor, a carência para o homem e para a mulher são de 6 meses. Para o homem, o financiamento em até 60 vezes, mas para as mulheres em até 72 vezes.
2: Pelo programa, as mulheres podem dispor ainda de R$ 15 mil para comprar equipamentos de segurança. Para a motorista por aplicativo, Karine Trindade, uma oportunidade para as mulheres.
5: Para nós é uma grande vitória e para as mulheres que vai ter os juros mais reduzidos também e esse financiamento mais facilitado para todos os trabalhadores de aplicativo.
2: O total de crédito disponível para o programa é de R$ 30 bilhões por meio do Banco Nacional de Desenvolvimento Econômico e Social, BNDES. Os financiamentos devem ser efetivados a partir do dia 19 de junho. De acordo com o Ministério da Fazenda, esse prazo é necessário para definição de detalhes e informações aos bancos comerciais sobre o programa. Com locução de Nazi Brum, reportagem de Luciana Colares de Holanda.
0: Hoje, no programa Bom Dia Ministro, produzido pela Empresa Brasil de Comunicação, Volney Queiroz, da Previdência Social, afirmou que o governo trabalha para reduzir a fila do INSS.
1: Entre as ações para reduzir as filas estão a realização de mutirões e a contratação de novos peritos.
0: Segundo o ministro, a fila de solicitações do INSS caiu mais de 500 mil nos últimos 2 meses e agora está no menor patamar em 16 meses.
6: O nosso desafio, a nossa tarefa é deixar essa fila abaixo de 1 milhão e 300, ou seja, 1 milhão e 300 é só o fluxo do mês, não tem ninguém
0: normal,
6: esperando, e abaixo dos 45 dias. E nós estamos indo bem nessas duas categorias, digamos. Estamos avançando bem. Estou querendo zerar essa fila até o final desse ano.
1: A equipe de meio ambiente do governo do Brasil fez um alerta para os impactos de 5 projetos de lei em tramitação no Congresso Nacional, que, segundo o Ministério, se forem aprovados, vão trazer grandes prejuízos ao ecossistema no país.
0: De acordo com o Ministério do Meio Ambiente, os textos podem permitir, por exemplo, que uma espécie em extinção não faça parte da lista nacional oficial, se houver interesse econômico, reduz áreas protegidas e restringe punições de crimes ambientais.
1: Entre os pontos criticados está a proibição do uso de imagens de satélite para embargos remotos em áreas desmatadas. Segundo o presidente substituto do IBAMA, Jair Smith, grande parte das fiscalizações contra o desmatamento depende dessa tecnologia.
7: Hoje eu diria que 2/3 de todas as autuações que o IBAMA realiza, voltada à fiscalização da flora, combate ao desmatamento, né? Não só na Amazônia, nós temos um olhar específico para a Amazônia, mas também nós temos desmatamento nos outros biomas, né, alguns muito sensíveis.

0: que também são afetados por vários desses projetos de lei antiambientais.
1: O ministro do Meio Ambiente e Mudança do Clima, João Paulo Capobianco, informou que vai continuar atuando junto a deputados e senadores para discutir os projetos.
2: Continuamos atuando na Câmara lá, debatendo, buscando o entendimento, mas está muito difícil, como vocês têm visto. Vamos atuar no Senado e vamos atuar após, caso isso tramite seja aprovado no Senado, vamos também trabalhar em relação a apresentar ao Presidente da República esses fatos para que o presidente possa analisar os encaminhamentos que deverá propor.
3: O Brasil ganha reforço de quase 500 mil professores considerados qualificados para o ensino.
1: É o que apontam os resultados da prova nacional docente realizada pela primeira vez no ano passado.
3: A avaliação integra o exame teórico do ENADE das licenciaturas, que avalia a formação inicial de professores.
1: O Ministério da Educação divulgou os dados hoje e anunciou mudanças nos cursos de licenciatura com base nas novas regras da educação à distância.
4: A primeira edição da prova nacional docente teve quase 1.100.000 inscritos. Criada dentro do programa Mais Professores para o Brasil, a prova nacional docente não é obrigatória, mas pode ser usada por estados e municípios em concursos públicos e processos seletivos para professores. Ao todo, 1.530 redes de ensino aderiram à prova. Do total de participantes, 65% foram considerados proficientes. O ministro da Educação, Leonardo Marquini destacou que a prova pode ajudar as redes públicas a melhorar a seleção de professores.
5: Temos quase 500.000 de professores proficientes e que estão à disposição das redes municipais e estaduais, e agora elas têm à disposição um instrumento poderoso que vai poder selecionar da melhor maneira possível.
4: Além da prova nacional docente, o Ministério da Educação divulgou os resultados do ENADE das licenciaturas 2025, que avalia a qualidade da formação inicial de professores. Entre os concluintes de cursos presenciais, 73% foram considerados proficientes. Na educação à distância, o percentual foi de 47%. Também houve diferença por tipo de instituição. Nas universidades públicas federais, a proficiência foi de aproximadamente 76%. Nas públicas estaduais, de 73%. Nas instituições privadas, o índice ficou em 46%. Segundo o MEC, 56% dos cursos avaliados ficaram com conceitos 3, 4 ou 5 no ENADE. O ministro da Educação, Leonardo Marquini, destacou o ineditismo dos dados e os desafios para a formação de professores no país.
5: Pela primeira vez temos resultados dessa magnitude. Com esse detalhamento, a gente vai instituir novas políticas e novas ações para que a gente possa melhorar em todas as áreas a formação de professores no Brasil.
4: Com base nos resultados e nas novas regras para a educação à distância, o MEC informou que todos os cursos de licenciatura EAD não podem abrir novas matrículas e serão encerrados quando as turmas atuais concluírem a formação. Os cursos presenciais também terão que se adequar. Até maio de 2027, deverão reduzir a carga horária à distância de 40% para 30%. Reportagem Jéssica Gonçalves.
3: A próxima edição da prova nacional docente já tem data marcada. Será no dia 20 de setembro.
1: Nesta edição, o exame vai avaliar 21 licenciaturas e os resultados serão divulgados em dezembro.
3: Mais rapidez e segurança na hora de fazer check-in em hotéis e pousadas pelo país. Já está valendo a Ficha Nacional de Registro de Hóspedes.
1: A medida do governo do Brasil busca reduzir a burocracia, dar mais conforto aos viajantes e garantir segurança à rede hoteleira.
3: A ficha é obrigatória, 100% digital e conectada ao sistema gov.br.
6: O que antes era feito no papel, agora em formato 100% digital. A Ficha Nacional de Registro de Hóspedes agiliza a identificação dos turistas, evitando filas e reduzindo custos. A iniciativa preza pelo respeito à privacidade e cumpre a Lei Geral de Proteção de Dados. É o que garante o gerente-geral, Jean Nogueira.
7: É um sistema 100% seguro, né? Na verdade, a gente melhora melhora o processo para evitar fraudes, né? A ficha digital, ela é conectada direto com gov.br, você acaba tendo um controle melhor, é uma segurança a mais para o hóspede e uma segurança a mais para o hotel.
6: O novo sistema passou a ser obrigatório desde 20 de abril. Ele parece com os check-ins de aeroportos. O registro digital pode ser realizado previamente ou na hora da hospedagem. Para a hóspede

0: paulista, Tayane Garcia, o check-in digital poupa tempo para quem tem pressa.
1: Tudo que dê para facilitar o teu dia a dia é sempre bem-vindo.
0: A plataforma não coleta dados sobre despesas do cliente e nem monitora pessoas. Serve apenas para registrar informações sobre o turismo e também apoiar a segurança pública. Um ganho para hóspedes e para a rede hoteleira, como defende Jean Nogueira.
2: Os dados que o cliente preenchia na ficha antiga, a gente tinha que mensalmente enviar para os órgãos competentes. Isso hoje é feito automaticamente.
0: No caso de turistas estrangeiros, a ficha disponibiliza módulos específicos em inglês e espanhol. O sistema é intuitivo e respeita os padrões globais de hospitalidade. Reportagem Cleide Lopes.
3: Essas foram as notícias do governo do Brasil.
4: Fique agora com o Minuto do TCU. Em seguida, as notícias do Poder Judiciário e do Congresso Nacional. Boa noite.
3: Boa noite para você e até amanhã.
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6: Minuto do TCU.
7: O novo ministro do Tribunal de Contas da União, Odair Cunha, tomou posse do cargo nesta quarta-feira, dia 20 de maio. A cerimônia foi realizada na sede do TCU, em Brasília, e teve a presença do presidente da República, Luiz Inácio Lula da Silva, o vice-presidente Geraldo Alckmin e diversas outras autoridades. Durante seu discurso, Odair Cunha relembrou sua trajetória e destacou que chega à Corte de Contas devido à sua história pública.
8: Hoje estou aqui porque fui escolhido pelo Congresso Nacional, por homens e mulheres eleitos pelo povo brasileiro. Recebo essa escolha não apenas como uma honra pessoal, mas também como um reconhecimento de que a experiência pública, a escuta e o diálogo podem contribuir para a missão dessa instituição.
7: O ministro ocupa a vaga deixada por Haroldo Cedrás, que se aposentou em fevereiro. Saiba mais em tcu.gov.br.
6: TCU, fiscalização a serviço da sociedade. 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
9: Presidente do STF e do CNJ anuncia avanços na concessão de medidas protetivas para mulheres.
10: STJ identifica habeas corpus com erros gerados por inteligência artificial e comunica caso à OAB.
9: Presidente do TSE destaca a atuação da Justiça Eleitoral no combate à fraude e à cota de gênero.
10: Boa noite, eu sou Marcela Luiza.
9: E eu sou Walter Lima.
10: Mais de 50% das medidas protetivas de urgência são concedidas no mesmo dia em que são requeridas e cerca de 90% são analisadas em até 48 horas.
9: O dado foi apresentado hoje durante cerimônia no Palácio do Planalto, que marcou os 100 dias do Pacto Brasil de Enfrentamento do Feminicídio entre os três poderes. Pablo Lemos.
11: O presidente do CNJ e do Supremo Tribunal Federal, ministro Edson Fachin, afirmou que os resultados iniciais demonstraram avanço na resposta institucional aos casos de violência doméstica e feminicídio.
12: Quando os três poderes caminham juntos, o Estado brasileiro é capaz de proteger quem mais precisa e é capaz de fomentar uma mudança cultural.
11: Fachin também destacou a implementação do Formulário Nacional de Avaliação de Risco, documento eletrônico que permite a tramitação digital dos pedidos de medidas protetivas.
10: Ministro do STJ identifica habeas corpus com erros criados por IA e determina a comunicação à OAB.
9: A defesa pedia a soltura de um preso preventivamente por tráfico de drogas em Minas Gerais. Fátima Uchoa.
13: O ministro Rogério Schietti Cruz apontou que no pedido havia citações fabricadas em série, fenômeno conhecido como alucinação de inteligência artificial, quando a ferramenta cria informações falsas com aparência de verdadeiras. O advogado admitiu o uso eventual da tecnologia, mas afirmou ter feito revisão técnica e jurídica do conteúdo. No entanto, para o relator, os elementos contradizem essa afirmação. Assim, Schietti determinou o envio de ofício à Ordem dos Advogados do Brasil para a ciência dos fatos e eventual adoção de medidas cabíveis. Mesmo com as falhas identificadas no habeas corpus, o ministro concluiu que a prisão preventiva está

0: Estava devidamente fundamentada e negou a liminar.
1: Presidente do TSE destaca a atuação da Justiça Eleitoral no combate da fraude à cota de gênero.
2: Ministro Nunes Marques ressaltou novo pleito em Melgaço, no Pará. Fábio Ruas.
3: Melgaço elegeu 3 mulheres em eleições suplementares para ocupar cadeiras na Câmara Municipal. De acordo com Nunes Marques, a nova eleição teve como destaques a agilidade e a eficiência da apuração em um município marcado por extensas áreas ribeirinhas. O presidente do TSE reafirmou o compromisso da Justiça Eleitoral com a inclusão política das mulheres e de outros grupos da sociedade, o que, segundo ele, é uma verdadeira exigência democrática.
1: A Justiça do Trabalho segue em ação na Ilha do Marajó.
2: Durante a itinerância, juízes estão dando solução a várias pendências judiciais. Luma Soares.
4: Em Melgaço, a Justiça Trabalhista reforça o combate ao trabalho escravo contemporâneo e infantil, além de garantir um protocolo para julgamentos com perspectiva inclusiva. Num outro eixo de apoio aos moradores, houve doação de computadores e cursos de inclusão no mercado de trabalho. O mutirão do Justiça Itinerante vai até sexta-feira, dia 22.
1: MPF pede a suspensão imediata de leilões de energia elétrica que podem encarecer a conta de luz em pelo menos 500 bilhões de reais pelos próximos 15 anos.
2: Caso os órgãos não atendem à recomendação no prazo de 48 horas, o MPF poderá adotar medidas judiciais. Tatiana Castro.
5: A investigação do MPF aponta que os preços teto dos leilões, isso é, o valor máximo que o governo aceitaria pagar pela energia, sofreram um aumento repentino, entre 73% e 100%. Além da suspensão imediata do leilão, o MPF também pede que os órgãos refaçam os cálculos com base em premissas neutras e independentes. Caso os órgãos não acatem a recomendação no prazo de 48 horas, o MPF poderá adotar as medidas judiciais.
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1: Uma boa noite.
2: E até amanhã.
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8: Eu sou Paula Groba.
9: E eu sou Humberto Pinheiro.
8: E estes são os destaques de hoje do Jornal do Senado, que começa agora.
9: Senado aprova novo piso para médicos e cirurgiões dentistas. Texto segue para a Câmara.
8: Governo e Senado negociam MP para criar crédito especial a produtores afetados por desastres climáticos.
9: Plenário conclui votação de indicações para embaixadas, CVM e Corregedoria do Conselho Nacional de Justiça.
8: Boa noite.
9: Boa noite.
8: Médicos e cirurgiões dentistas poderão passar a ter um piso salarial nacional definido em lei. Uma proposta aprovada na Comissão de Assuntos Sociais fixa o valor inicial de R$ 13.662,00, com previsão de reajuste anual.
9: A proposta segue para análise da Câmara dos Deputados. Repórter Patrícia Oliveira.
10: Médicos e cirurgiões dentistas passam a receber um piso salarial de R$ 13.662,00 para uma jornada semanal de 20 horas. O reajuste de salário foi aprovado na Comissão de Assuntos Sociais. A proposta da senadora Daniela Ribeiro, do Progressistas da Paraíba, atualiza regras da legislação de 1961 sobre a remuneração dessas categorias. O senador Fernando Dueira, do PSD de Pernambuco, também determinou reajuste anual pelo IPCA, adicional de 50% para trabalho noturno e horas extras, além de intervalo de descanso de 10 minutos a cada uma hora e meia trabalhada. Dueire destacou que o congelamento do piso desde 2022 contribuiu para a precarização das relações de trabalho na área da saúde, além da dificuldade de profissionais permanentes em municípios. municípios pequenos e regiões remotas.

0: Fixar piso concreto com correção anual contribui para reverter essa tendência. Para que as políticas de interiorização de profissionais produzam efeitos duradouros, em vez de depender exclusivamente de programas emergenciais e transitórios.
1: A proposta prevê ainda que o aumento das despesas de estados e municípios seja custeado por transferências do Fundo Nacional de Saúde. Se não houver pedido para votação no plenário, a proposta segue para análise da Câmara dos Deputados.
2: E seguiu para o plenário do Senado a ampliação de direitos para agentes de vigilância sanitária e agentes indígenas de saúde e saneamento. A proposta equipara benefícios já garantidos a outras categorias do SUS e reconhece o papel desses profissionais na prevenção de doenças e no atendimento a comunidades vulneráveis, muitas vezes em áreas remotas.
3: E uma sugestão legislativa transformada em projeto de lei pela Comissão de Direitos Humanos poderá reajustar em até 100% as bolsas do programa Mais Médicos. As informações com Rodrigo Rezende.
4: As bolsas pagas no programa Mais Médicos podem ter um reajuste de até 100%. Uma sugestão legislativa com esse tema, apresentada por meio do programa E-Cidadania, foi acatada pela Comissão de Direitos Humanos e Legislação Participativa e passará a ser analisada no Senado como projeto de lei. O relator, senador Zequinha Marinho, do Podemos do Pará, ressaltou que os reajustes das bolsas desde a criação do programa não acompanharam a inflação.
5: Efetivamente, quando da criação do programa, em 2013, as bolsas pagas eram formação de R$10 mil, supervisão de R$4 mil e a tutoria de R$5 mil. 13 anos depois, enquanto a bolsa formação é de R$14.161,63, as outras duas sequer tiveram os seus valores atualizados.
4: O projeto de lei que será discutido reajusta as bolsas para os seguintes valores: formação R$20 mil, supervisão R$8 mil e tutoria R$10 mil. A partir da publicação da possível lei, os reajustes seriam anuais baseados no IPCA.
2: O presidente do Senado, Davi Alcolumbre, convocou uma sessão conjunta do Congresso Nacional para analisar vetos à Lei de Diretrizes Orçamentárias que impedem municípios inadimplentes com até 65 mil habitantes de celebrar convênios e receber recursos federais.
3: Segundo Alcolumbre, a votação poderá permitir o acesso de mais de 3 mil municípios a recursos federais. Ele afirmou ainda que a pauta foi definida após pedido apresentado durante a Marcha dos Prefeitos, organizada pela Confederação Nacional dos Municípios, realizada nesta semana em Brasília. A sessão do Congresso está agendada para esta quinta-feira.
6: Nós fizemos um compromisso, o Senado e a Câmara dos Deputados, para convocarmos uma sessão no dia de amanhã com apenas 4 dispositivos da LDO que tratam da derrubada dos vetos que viabilizam mais de 3.100 municípios brasileiros acessarem os recursos com convênios federais do Brasil.
2: E o Senado aprovou nesta terça-feira a indicação de 7 diplomatas para chefiar embaixadas e representações do Brasil no exterior. Entre os nomes aprovados estão os novos embaixadores do Brasil no Japão, Vietnã, Omã, Albânia, Belize e Bahamas, além do representante permanente do país na Organização das Nações Unidas, Ricardo de Souza Monteiro.
3: O plenário também aprovou indicações para a Comissão de Valores Mobiliários e para a Corregedoria do Conselho Nacional de Justiça. Otto Eduardo Fonseca Lobo foi aprovado para a presidência da CVM. Os indicados agora poderão ser nomeados pela Presidência da República.
2: E a Comissão de Assuntos Econômicos adiou a votação do projeto que cria uma linha especial de crédito para produtores rurais afetados por eventos climáticos e crises internacionais. Relator da proposta, o senador Renan Calheiros, do MDB de Alagoas, retirou o texto da pauta após pedido do Ministério da Fazenda para novas negociações.
3: A proposta prevê o uso de recursos do Fundo Social do Pré-Sal para financiar agricultores prejudicados por secas, enchentes e impactos econômicos de conflitos geopolíticos. O texto também estabelece juros diferenciados, prazo de pagamento de até 10 anos com 3 de carência, além de regras para atender produtores cooperativas e associações em situação de calamidade ou com perdas na produção. Após reunião com a equipe econômica na tarde de hoje, Renan Calheiros afirmou que houve avanços nas negociações e sinalização de apoio do governo à medida.
7: Está tudo caminhando bem no sentido de se publicar.

0: aplicar uma medida provisória com critérios de enquadramento, de juros, de carência e de prazo de 10 anos para pagar. O ministro da Fazenda está fazendo da sua parte tudo, absolutamente tudo, para que essa negociação seja concluída na próxima segunda-feira.
1: Enchentes, secas e ondas de calor cada vez mais intensas estarão no centro de um debate no Senado sobre mudanças climáticas. A discussão vai tratar dos impactos de fenômenos como o El Niño e das formas de prevenir e responder a desastres naturais.
2: Para o senador Esperidião Amin, do PP de Santa Catarina, o objetivo é trabalhar para reduzir perdas humanas, sociais e econômicas causadas por eventos climáticos extremos. A sessão está marcada para o próximo dia 28 de maio.
3: Reduzir danos significa salvar vidas, em primeiro lugar, e reduzir o impacto na economia, na sociedade brasileira, especialmente dos estados que venham a ser os alvos maiores desta possível calamidade climática, ou pelo menos desse transtorno climático, a nos prevenirmos.
1: Já o senador Cleitinho, do Republicanos de Minas Gerais, criticou a proposta que permite o parcelamento de dívidas de partidos políticos. O texto foi aprovado pela Câmara dos Deputados e deve ser analisado pelo Senado.
2: O parlamentar defendeu que o Congresso Nacional priorize medidas para melhorar a qualidade de vida dos trabalhadores. Segundo Cleitinho, o alto custo de vida tem dificultado o acesso da população a itens básicos. Ele também cobrou mais debates sobre a escala de trabalho 6x1.
4: Vim falar que não pode discutir essa questão do fim da escala 6x1. Pois tem que discutir sim. Traga a compensação, coloque na balança aqui, equilibra a balança, tanto para o empresário, para o trabalhador.
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2: Com edição de Paula Groba e trabalhos técnicos de Eliseu Caires, o Jornal do Senado fica por aqui. Acompanhe agora as notícias da Câmara dos Deputados. Boa noite.
1: Boa noite e até amanhã.
6: Jornal Câmara dos Deputados. Câmara aprova mudanças nas regras de prestação de contas de partidos.
7: Plenário aumenta a pena para crime virtual contra crianças e adolescentes.
6: Deputados defendem a descentralização de recursos para os municípios.
7: Boa noite. Gilson Daniel, do Podemos do Espírito Santo, aproveita a marcha dos prefeitos em Brasília para defender a ampliação dos recursos destinados aos municípios. Ele assinala que é nas cidades que a população busca atendimento de saúde, educação e assistência social.
6: Gilson Daniel avalia que a Câmara precisa debater o financiamento municipal para desconcentrar verbas públicas da União e dos estados. O congressista reforça a importância das emendas parlamentares como instrumento de apoio aos mais de 70 municípios capixabas.
7: Gabriel Nunes, do PSD, defende solução definitiva para as dívidas dos municípios com o INSS, principalmente nas pequenas e médias cidades. O parlamentar aponta que, na Bahia, prefeituras enfrentam dificuldades para pagar suas obrigações sem comprometer os serviços oferecidos à população.
6: Gabriel Nunes pede que o Congresso enfrente a pauta diante do peso da alíquota previdenciária nos cofres das prefeituras. Ele propõe o retorno do índice de contribuição a 8%, com o objetivo de aliviar os gastos das pequenas e médias cidades baianas.
7: Daniel Tzerciak, do PSDB do Rio Grande do Sul, comemora a garantia da Agência Nacional de Transportes Terrestres de que este ano não haverá cobrança de pedágios nas BRs 116 e 392. O deputado afirma que o fim do antigo contrato de concessão interrompe um ciclo de tarifas elevadas.
6: Daniel Tzerciak considera que a pausa nas cobranças é necessária para estimular o desenvolvimento econômico, atrair investimentos e gerar empregos nos mais de 100 municípios da mesorregião da metade sul gaúcha.
7: Marcelo Nilo, do Republicanos, critica a gestão do governo da Bahia, afirmando que áreas como saúde, segurança pública, educação e geração de empregos enfrentam dificuldades. O parlamentar também questiona gastos com eventos institucionais diante de demandas sociais da população.
6: Marcelo Nilo relembra o rompimento político com o PT após décadas de aliança e faz críticas ao governo federal.

0: Na visão do deputado, a insatisfação popular com as atuais gestões petistas na Bahia e no país.
1: Trabalho.
2: Benedita da Silva, do PT do Rio de Janeiro, reforça seu apoio à PEC do fim da escala 6x1. A deputada argumenta que a redução da carga horária melhora a produtividade por diminuir o esgotamento físico e mental que afeta os trabalhadores no país.
0: Benedita da Silva afirma que a mudança para o modelo 5x2 viabiliza períodos adequados para o descanso e para a convivência familiar. Ela critica o posicionamento contrário à PEC e classifica a jornada 6x1 como exaustiva para a classe trabalhadora.
2: João Daniel, do PT de Sergipe, defende o fim da escala 6x1 e afirma que a redução da jornada vai garantir mais qualidade de vida aos trabalhadores, com mais tempo para descanso, convivência familiar e cuidados com a saúde.
0: João Daniel também enaltece mobilizações sociais e sindicais em defesa da proposta e sustenta que a mudança pode fortalecer a economia e ampliar a valorização da classe trabalhadora no país.
2: Daiana Santos, do PCdoB do Rio Grande do Sul, defende a adoção da jornada de 5 dias de trabalho para 2 de descanso. Segundo ela, a proposta garante condições mais humanas e combate rotinas exaustivas enfrentadas por milhões de trabalhadores.
0: Daiana Santos critica medidas que condicionam a redução da jornada a mudanças em direitos trabalhistas, como cortes no FGTS e desoneração patronal. Para a deputada, a melhoria das condições de trabalho não deve servir como moeda de troca nas negociações do Congresso.
2: Fernando Mineiro, do PT do Rio Grande do Norte, defende o fim da escala 6x1 com redução da jornada semanal para 40 horas. O legislador sustenta que a mudança tem apoio da maioria da população brasileira por garantir mais tempo de descanso aos trabalhadores.
0: Fernando Mineiro critica a tentativa de mudança na PEC do fim da escala 6x1 que acrescenta o período de 10 anos para a implantação da escala 5x2. Ele pede que a sociedade e as centrais sindicais acompanhem a votação para pressionar o Congresso em defesa da redução do tempo de trabalho.
2: Marcon, do PT do Rio Grande do Sul, condena parlamentares da oposição que não apoiam a PEC do fim da escala 6x1. O deputado afirma que os trabalhadores precisam de mais tempo para cuidar da saúde, conviver com a família e ter acesso ao lazer.
0: Marcon critica a apresentação de uma emenda que prevê, em vez de reduzir a jornada para 40 horas, aumentar para até 52 horas de trabalho por semana. Na opinião do congressista, quem defende esse tipo de mudança trata o trabalhador como máquina, não como ser humano.
1: Votação.
2: Câmara aprova projeto que permite que o trabalhador empregado na safra agrícola continue a receber o Bolsa Família. O repórter Marcelo Larcher tem mais detalhes.
3: O plenário da Câmara concluiu a aprovação de um projeto que garante a continuidade do pagamento de benefícios sociais, como Bolsa Família, para o trabalhador que se empregar em atividade ligada à safra agrícola. Esse tipo de serviço varia de acordo com a atividade agrária e compreende o período entre o preparo do solo e a colheita. Os contratos para esse tipo de trabalho, de acordo com a lei de 1973, têm um período máximo de 2 anos. Acontece que as regras do Bolsa Família estão atreladas a um valor máximo de renda por pessoa. Esse limite foi definido em R$ 218,00 mensais, o que faz com que o trabalhador perca o direito se obtiver um trabalho com carteira assinada, como é o caso da safra. O argumento é de que algumas culturas agrícolas, como o café, o alho, a batata, a uva, a maçã e a cebola, têm elevada necessidade de mão de obra, o que faz com que o trabalhador prefira manter a Bolsa Família a trabalhar com carteira assinada. O projeto apresentado pelo deputado Zé Vitor, do PL de Minas Gerais, foi aprovado pela Câmara em 2024 e depois foi alterado pelo Senado. A proposta retornou para análise dos deputados e o relator, deputado Evair Vieira de Mello, do Republicanos do Espírito Santo, rejeitou a maioria das mudanças feitas pelos senadores. O texto original aprovado pela Câmara retira do cálculo da renda familiar, para efeito do recebimento de benefícios sociais, o salário recebido pelo trabalhador no contrato da safra. O Senado, por sua vez, optou por alterar a regulamentação do programa Bolsa Família para prever a reinclusão do beneficiário excluído no caso da média anual de renda da família superar o limite permitido. Para o relator, Evair Vieira de Mello, a mudança não garante a permanência do trabalhador safrista no Bolsa Família.
4: Entendemos que a proposta do Senado Federal, ela não aprimora significativamente a operacionalização do programa Bolsa Família, na medida em que continua a impedir a contratação de safristas, cuja condição, mesmo após a sua contratação, ainda é de vulnerabilidade social em face das peculiaridades inerentes à atividade agropecuária que é sazonal. O contrato de safra desempenha papel essencial para a manutenção da produção agrícola.

0: agrícola e da pecuária nacional.
1: O projeto que garante a continuidade do pagamento de benefícios sociais, como Bolsa Família, para o trabalhador que se empregar em atividades ligadas à safra agrícola, seguiu para a sanção presidencial e já pode virar lei. Da Rádio Câmara de Brasília, com informações de Antônio Vital, Marcelo Larcher.
2: Agricultura. Tiago de Joaldo, do Republicanos de Sergipe, cobra do governo a conclusão de estudos sobre possível prática de dumping na importação de leite da Argentina e do Paraguai. Ele afirma que a concorrência estaria prejudicando produtores brasileiros e tornando a atividade economicamente insustentável.
3: Tiago de Joaldo também pede ações do governo de Sergipe para fortalecer a cadeia leiteira local. Ele menciona, por exemplo, incentivos tributários, compras públicas de leite produzido no estado e apoio institucional aos produtores do sertão sergipano.
2: Dr. Flávio, do PL, exalta a exposição de produtos do agronegócio do Rio de Janeiro na Câmara, com a participação de produtores da região serrana e do norte fluminense. O parlamentar assinala que a divulgação de produtos regionais amplia mercados e fortalece a agricultura do estado.
3: Dr. Flávio pediu ainda a derrubada do veto presidencial ao projeto que reconhece o norte e noroeste fluminense como região do semiárido. Para o deputado, a medida vai facilitar o acesso ao crédito e ampliar investimentos para os produtores rurais da região.
2: Justiça. Câmara aprova projeto que aumenta a punição para pedófilos quando o crime é cometido pela internet. O repórter Antônio Vital acompanhou a votação.
4: Deputados e deputadas aprovaram um projeto que aumenta penas para crimes relacionados a abusos sexuais de crianças e adolescentes em ambientes digitais, inclusive com o uso de ferramentas de inteligência artificial. A proposta considera a violência sexual de criança ou adolescente qualquer representação de atividade sexual ou nudez que envolva criança ou adolescente real ou fictícia. Isso vai valer para fotografia, vídeo ou imagem digital, mesmo que produzida, manipulada ou gerada com o uso de tecnologias digitais, inclusive inteligência artificial. A proposta também deixa claro no Código Penal que todos os crimes contra a dignidade sexual, como estupro e estupro de vulnerável, também serão caracterizados quando cometidos no ambiente digital. Todos esses crimes passam a ser considerados hediondos, o que significa mais tempo de cumprimento de pena em regime fechado. O projeto também torna crime o simples acesso a conteúdo de pedofilia na internet. Ou seja, isso será crime mesmo se a polícia não encontrar arquivos com conteúdo de abusos sexuais ou violência contra crianças e adolescentes armazenados no computador ou na nuvem do acusado. A proposta também aumenta em até um terço a pena para aliciamento de crianças ou adolescentes por meio de inteligência artificial ou filtros capazes de alterar a imagem ou a voz do criminoso para enganar a vítima. O agravamento da pena vai valer também no caso de perfis falsos em plataformas de jogos online, aplicativos de mensagens, salas de bate-papo e redes sociais. Segundo a relatora, a deputada Rogéria Santos, do Republicanos da Bahia, esse dispositivo foi inserido na proposta após o caso de um criminoso no Rio Grande do Sul que vitimou 127 meninas usando perfis falsos criados por inteligência artificial. Além do aumento de penas, o projeto legaliza a infiltração policial em investigações sobre redes de pedofilia na internet, em especial as chamadas rondas virtuais, com possibilidade, inclusive, de requisição de dados de conexão às plataformas sem a necessidade de autorização judicial. Isso poderá ser feito no caso de risco iminente à vida ou integridade física de crianças vítimas de abusos. Para a relatora Rogéria Santos, a proposta moderniza a legislação.
5: A proposição institui medidas modernas de enfrentamento e repressão aos crimes de violência sexual contra crianças e adolescentes no ambiente digital. Ao regulamentar a ronda virtual e os crimes praticados com o uso de inteligência artificial e da utilização de técnicas de mascaramento de endereço de IP, os números, senhoras e senhores, são alarmantes.
4: O texto também cria novo crime no Estatuto da Criança e do Adolescente, com pena de até 6 meses de prisão para quem deixar de comunicar ao Conselho Tutelar, ao Ministério Público ou à Polícia casos de abuso sexual pela internet. A proposta garante ainda à criança ou adolescente vítima de violência sexual o direito ao atendimento psicológico e psicossocial especializado no Sistema Único de Saúde, o SUS, e o agressor será obrigado a cobrir todos os custos do tratamento, incluindo ressarcimento ao SUS. Para o deputado Osmar Terra, do PL do Rio Grande do Sul, autor do projeto, a proposta fecha portas que estavam abertas para os criminosos. O projeto, que aumenta apenas para crimes relacionados a abusos sexuais de crianças e adolescentes em ambientes digitais, inclusive com o uso de ferramentas de inteligência artificial, seguiu para análise do Senado. Da Rádio Câmara de Brasília, Antônio Vital.

0: Educação.
1: Lincoln Portela, do PL de Minas Gerais, critica a decisão judicial que condenou um casal do interior de São Paulo por evasão escolar relacionada aos filhos. Ele questiona a medida e argumenta que a família estaria garantindo uma educação domiciliar às crianças.
2: O parlamentar também chama atenção para os índices de evasão escolar no país e defende prioridade no enfrentamento de casos de estudantes sem acesso.

0: Couto, do PT da Paraíba, elogia a atuação da Polícia Federal no enfrentamento às organizações criminosas que se infiltraram no sistema econômico nacional. Ele argumenta que as investigações sobre fraudes financeiras devem prosseguir sem interferências políticas.
1: Luiz Couto salienta que os órgãos de inteligência precisam seguir os rastros documentais de transações suspeitas envolvendo autoridades e empresários citados em CPIs. Na avaliação dele, esse é o caminho para fortalecer a segurança pública e a soberania do Estado brasileiro.
2: Eleições.
0: Câmara aprova mudanças nas regras de prestação de contas de partidos políticos. A repórter Daniele Lessa acompanhou a votação dessa mini-reforma eleitoral.
3: A Câmara dos Deputados aprovou o projeto que altera regras sobre prestação de contas, punições e funcionamento administrativo partidário, modificando diversos pontos da Lei dos Partidos Políticos. Relator da proposta, o deputado Rodrigo Gambale, do Podemos de São Paulo, argumentou que o projeto foi construído a partir das demandas dos líderes partidários, com o objetivo de dar mais segurança jurídica às legendas. Já os deputados contrários ao projeto destacaram que nenhum parlamentar subiu à tribuna para defender a proposta no plenário. O projeto proíbe bloqueios e penhoras automáticas sobre recursos do fundo partidário e do fundo eleitoral, exceto em casos de uso irregular reconhecido pela Justiça Eleitoral, ponto criticado pelo deputado Kim Kataguiri, do Missão de São Paulo.
4: E aqui eu chamo a atenção de todos os partidos que dizem defender o trabalhador. Esse projeto está dizendo o seguinte: se um partido contratar um trabalhador e ele der calote nas verbas trabalhistas, se o partido não pagar o INSS, se o partido não pagar o FGTS, esse partido não poderá ser penhorado.
3: A deputada Adriana Ventura, do Novo de São Paulo, criticou a falta de debate sobre o projeto, que foi divulgado publicamente apenas 30 minutos antes da votação. Ela reconheceu que a proposta simplifica a burocracia, mas classificou como aberração o trecho que suspende processos administrativos e judiciais dos partidos anteriores durante fusões entre legendas.
5: Um partido se alimenta de dinheiro público, se é sustentado com dinheiro público do cidadão brasileiro, faz um monte de irregularidade. Aí, o que acontece? Tem uma fusão, então tem um partido podre que funde com o outro partido. Tudo do partido podre não passa para o novo, ele não assume responsabilidade nenhuma. Tudo é suspenso. Isso é grave, gente.
3: Segundo o texto, o novo partido responderá pelas dívidas das legendas anteriores, mas não sofrerá suspensão de recursos do fundo partidário por irregularidades em contas antigas que já foram julgadas. A deputada Fernanda Melchiona, do PSOL do Rio Grande do Sul, pontuou que os cidadãos não têm acesso ao prazo de 15 anos para pagarem suas dívidas, ponto que também está na proposta.
6: Digo mais, o aumento das parcelas em 180 parcelas é 15 anos. Para os partidos pagar. O pobre do povo pega ali no cheque especial, tem que pagar, senão é o juro, não sei o quê. Os partidos vão ter 15 anos, independente do valor.
3: O texto também prevê que em semestre eleitoral não poderá haver suspensão de repasses do fundo partidário ou do fundo eleitoral por irregularidades em prestações de contas anteriores. Outra mudança trata da análise das contas partidárias. O texto determina prazo de até 3 anos para julgamento dos processos de prestação de contas pela Justiça Eleitoral. Se esse prazo não for cumprido, o processo poderá ser extinto por prescrição. O projeto ainda cria regras para uso de aplicativos de mensagem por partidos e candidatos. As legendas poderão registrar números oficiais para envio de mensagens a eleitores. E essas contas não poderão ser bloqueadas pelas plataformas sem decisão judicial. A proposta, que foi chamada de mini-reforma eleitoral, vai ser agora analisada pelos senadores. Da Rádio Câmara de Brasília, Daniele Lessa.
2: Direitos Humanos.
1: Charles Fernandes, do PSD da Bahia, registra o Dia Nacional da Luta Antimanicomial, celebrado em 18 de maio. O parlamentar ressalta a importância da mobilização por um modelo de tratamento humanizado, digno e em liberdade para pessoas em sofrimento psíquico.
0: Charles Fernandes lembra que a data também marca os 25 anos da Lei da Reforma Psiquiátrica. O deputado defende o fortalecimento da rede de atenção psicossocial com a ampliação dos CAPs e das residências terapêuticas.
2: Saúde.
1: Otone de Paula, do PSD do Rio de Janeiro, cobra do Executivo Federal o recolhimento de um guia.

0: IA sobre pré-natal distribuído pelo Ministério da Saúde. Ele argumenta que o material descumpre o compromisso do governo de vetar políticas públicas que abordem a interrupção da gravidez.
1: O Tony de Paula contesta as diretrizes do documento ao apontar que o texto oficial substitui as palavras mãe e gestante pela expressão pessoas que gestam. Ele reforça sua discordância com a destinação de recursos públicos para informativos que tratam do tema.
0: Segundo denúncia de Marangoni, do Podemos de São Paulo, empresas de auditoria médica estariam negando procedimentos de saúde em larga escala. Ele cita o caso de uma empresa que utiliza algoritmos e planilhas controlados pelos próprios planos de saúde para tomar decisões.
1: Marangoni argumenta que a negativa de cirurgias e tratamentos sem análise médica individualizada desrespeita a lei do ato médico e o código de ética da categoria. O deputado defende uma CPI para investigar as operadoras e cobra fiscalização mais rigorosa da Agência Nacional de Saúde Suplementar.
2: Últimas notícias.
0: As votações de hoje no plenário da Câmara começaram no meio da tarde. A edição de amanhã vai trazer informações sobre a pauta de projetos em discussão ao longo da semana.
1: Termina agora o Jornal Câmara dos Deputados com trabalhos técnicos de Everson Urani e apresentação de José Carlos Andrade e Luciana Vieira. Uma boa noite para você.
0: Uma ótima noite. A Voz do Brasil volta amanhã.
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4: 8 horas.
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Caruaru é uma das mais importantes cidades do Agreste Pernambucano. Ela é conhecida por ter uma das maiores festas juninas do Nordeste e uma feira popular que se tornou referência no Nordeste. Muito dessa fama se deve à canção que ficou muito conhecida na voz de Luiz Gonzaga. A Feira de Caruaru completou 70 anos em 2026.

0: E para celebrar a data, chegou às plataformas de streaming no dia 8 de maio a versão original da música, gravada, que foi gravada, né, em 78 rotações na voz do autor da canção, Ronildo Almeida. O áudio original, de 1956, passou por um processo de restauração e remasterização. A cantora e produtora Kira Derny, que também integra a banda pernambucana de rock Diablo Angel, traz mais detalhes sobre o lançamento.
1: Alô, ouvintes do InterD, aqui quem fala é Kira Derny. E que alegria estar promovendo o relançamento da Feira de Caruaru de Ronildo Almeida. A Feira de Caruaru que esse ano completa 70 anos, 70 anos da primeira gravação da Feira de Caruaru, essa canção que foi gravada no ano de 1956, aqui mesmo, em Recife, nos estúdios da antiga Rosenblit. Era um desejo pessoal meu de ter essa música, que, enfim, essa versão especialíssima na voz de Ronildo, afinadíssimo, gravando o seu baião. Ronildo, que era um cantor romântico, não queria gravar a canção. Terminou gravando e foi um sucesso. Sucesso tão grande que chamou a atenção de Luiz Gonzaga. E a canção hoje, enfim, é uma canção que significa muito para a nossa cultura, para Caruaru, para Pernambuco e para a cultura brasileira, sem dúvida nenhuma. Foi um trabalho de pesquisa que durou um tempo, de ir atrás desse áudio original, desenvolver uma capa que, enfim, significasse, que simbolizasse o mestre Ronildo jovem, o mestre Ronildo, jovem Ronildo Almeida, que continua jovem até hoje, né? Ronildo, com quase um século de vida, esse ano completa 98 anos, mas continua jovem. Ele mesmo diz que não viu o tempo passar. Eu tenho a felicidade de trabalhar intimamente com o mestre Ronildo, nos palcos, produzindo trabalhos com ele. Já regravei, inclusive, a Feira de Caruaru, com o meu grupo, a Diablo Angel, e enfim, venho trabalhando com ele. Temos um show no São João de Caruaru, no Polo Camarão, no dia 19 de junho, Ronildo Almeida cantando pela primeira vez um show só seu, 13 músicas, 13 dos seus maiores sucessos, e também vem um livro, um livreto do José Teles, que explora a cultura da feira e o misticismo e o significado dessa letra e dessa música que significa tanto. Tudo isso faz parte das comemorações dos 70 anos da Feira de Caruaru do mestre Ronildo Almeida, e essa canção que é emblemática, simbólica, especialíssima e importantíssima para a nossa cultura. Espero que gostem e vem muito mais por aí.
0: Bom, o mestre Ronildo Almeida fala como a música foi parar na voz do velho Lua.
2: Como é que a Feira de Caruaru chegou para Luiz Gonzaga?
3: Ele passou Caruaru e ouviu. Me ouviu cantando. Antes dele se apresentar, eu tinha programa de auditório e eu gravei. Não tinha quem gravasse aqui. Um cantor como Luiz Gonzaga. Aí eu mesmo gravei. E ele chegou a ouvir e achou a música importante. Aí me procurou. Eu quero gravar essa música. Eu disse, pode gravar. Aí gravou e aconteceu, né? Até hoje. E assim são as oportunidades.
2: E como é que foi para o senhor ouvir assim, a primeira vez ela na rádio, na voz de Luiz Gonzaga?
3: Ah, não dá para lembrar. Vou dizer por quê. Porque eu sempre mexi com música. Eu tinha programa de auditório. Eu tinha programa de analisar música através do disco. Quando eu achava que a música não prestava, eu quebrava o disco diante do microfone ligado. Aquela que estava assistindo em casa via os pedaços de ouvir, né? Pá, pá, pá, pá, pá, pá, em cima da mesa. quebrar a paz,

0: para essa música eu meti o pau, isso me deu uma audiência que o povo gosta desse carnaval.
1: Era tipo o Flávio Cavalcante na TV?
0: Aquilo era imitação minha, entendeu? Mas por que ele ficou famoso? Porque criticava. Ele sabia criticar. Eu quebrava o disco. Ele não quebrava. Eu quebrava e o povo via pelo ar. Não via, mas ouvia o barulho dos pedaços de disco em cima da mesa, a zoada. E pronto, aí eu fiquei famoso. Ah, vai quebrar disco hoje na rua. Digo, no horário do almoço, uma hora da tarde, 2:30 para uma hora era meu programa. Eu mostrava a música do disco, mostrava o que prestava e o que não prestava.
1: Em outubro de 2025, outra obra fonográfica de Onildo Almeida foi relançada nas plataformas digitais, o disco Forrock. Isso aí também foi uma iniciativa de Kira Derni. E como é que foi essa...
2: Rockira.
3: Essa junção,
1: essa,
3: né?
1: Junção aí, Kira com o Nildo. Nildo.
3: Eu tenho, assim, proximidade com a família. Desde muito tempo, o neto de Onildo, Gustavo Guga, foi meu primeiro parceiro musical. É meu amigo da época dos patins ainda, a gente patinava junto. E a gente começou junto na música. E mais recentemente, nos últimos anos, né, 2 anos pelo menos, e aí surgiu a ideia. Eu já estava tocando Shot das Meninas no meu repertório e já estava assim inclinada a abraçar também não só o rock, mas misturar o rock com as nossas raízes nordestinas, né? E aí surgiu a ideia de trazer Guga e o Nildo para participar do nosso show no São João de Caruaru. No final, Guga, muito ocupado, não pôde participar. Mas o Nildo prontamente aceitou o convite e a gente não desgrudou mais.
4: Quem conhece não desgruda mais.
3: Não. Aí a gente, né, já tocamos juntos várias vezes. Trabalhei para o lançamento do Forrock, que é o primeiro disco de O Nildo a chegar nas plataformas. Lançamos juntos uma versão rock, né, nova, com uma melodia nova da Feira. E desde então estamos juntos. É a junção do rock com o baião.
1: Onde é que está disponível essa versão?
3: O Forrock, o disco?
1: Não, a música.
3: A música que eu lancei, a Feira de Caruaru, com a Diablo Angel.
1: Sim,
3: Ele lançou com a minha banda, com a participação de Onildo.
1: Sim, aí assim, para quem está ouvindo, né? Que eu digo assim, para quem está ouvindo, pode ouvir onde a música?
3: Sim, em todas as plataformas de streaming. Da Diablo Angel, né, no Spotify, no Apple, enfim, todos, YouTube,
1: sim.
3: Você pode escutar. E o disco de Onildo Forrock também está em especial no Spotify.
1: E como é que foi o trabalho para relançar nesse disco?
3: Sim, foi um trabalho que demorou mais de um ano, até que eu vim falando com as pessoas e, enfim, os caminhos não davam para frente, ninguém me respondia, às vezes a coisa não ia acontecendo. E chegou um momento que eu achei que eu não ia conseguir. Eu disse, meu Deus, e eu tentando ir atrás. Todo mundo que eu conversava do meio das distribuidoras locais diziam para mim, pode desistir, ali não sai nada. Eu falando com outros selos, com outras distribuidoras para me ajudarem, todo mundo me desencorajava. Eu disse, olha, não adianta, pode esquecer, ali não sai nada. E tal, tal, tal. Até que, de repente, eu consegui finalmente chegar na pessoa do Hélio Rosenblit. Isso depois de mais de um ano de tentativa. E aí a coisa, quando eu falei o nome Onildo Hélio, que Onildo não sei se lembra, mas eu já vi produção de Onildo e Hélio Rosenblit juntos nos créditos de uma música. E aí eu acho que por esse carinho que ele tem por Onildo, ele parou todos os outros projetos que muita gente atrás. Porque imagina o acervo da Rosenblit. É um acervo riquíssimo de forró, de baião, de frevo, de era. Chegou um momento que era a gravadora número um da música nordestina, né? Não é verdade, era tipo 70% do volume. Então, o acervo deles é muito grande. E há muita gente atrás dessas pessoas.
0: A música que eles gravavam, que não era baião, era música importada. A música brasileira de Rosenblit era forró.
1: Uhum.
0: a música da

0: região. Por isso que eles seguraram durante muito tempo.
1: Sim.
0: Porque ele não tinha condições de concorrer com a RCA, com a Continental, com a Odeon. Ele não tinha essa.
1: E também tiveram as enchentes, né?
0: Não, porque todas essas do sul do país tinham um casto importante.
1: Sim.
0: Os artistas eram contratados por eles. E a gravadora de Pernambuco não tinha esse poder.
1: Contratar esses nomes.
0: Então,
1: né?
0: Foi ficando por aqui mesmo, com o nosso forrozinho e... E, de qualquer maneira, para o forró foi bom.
1: Sim.
0: Porque o forró entrava no Rio Apus. Não tinha... Não tinha... as oportunidades que a gravadora pernambucana oferecia, né? Mas mesmo assim se fazia forró.
1: Sim.
0: E o forró é eterno. Frevo, forró, eterno. Samba.
1: Sim.
0: Campana.
2: Muito bom.
1: Aí, enfim, aí quando o Hélio conseguiu finalmente chegar ao Hélio, ele fez um trabalho maravilhoso e que rapidamente saiu.
2: Foi.
1: Foi. Depois que eu consegui chegar no Hélio, ele, com muito carinho pela obra e Dionildo, procurou o disco, fez o remaster com todo carinho, ajudou no lançamento, para colocar na plataforma certa. Foi uma coisa, assim, extraordinária. E dada a importância da família, da gravadora para a música pernambucana, né? Então, foi um presente e... Enfim, é só o começo. Vem mais coisa por aí, né, Unido?
2: Maravilha. E para você que nos ouve na Universitária, vamos tocar, claro, a versão remasterizada de A Feira de Caruaru. E na sequência, a versão da Diablo Angel com participação de Onildo Almeida.

Olá, povo, olá, pessoas. Eu sou a Deluna e você ouviu aqui no Interdê a Feira de Caruaru com o Nildo Almeida e a versão da Diablo Angel com participação de o Nildo Almeida. Bom, e vamos continuar com mais o Nildo Almeida, sim, ele merece. Vamos tocar agora Forró Rock in Rio e Quando o Homem Envelhece. E é isso aí, a gente toca essas duas músicas aí para terminar o programa. 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
1: Oito horas e 29 minutos.
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0: Olá povo, olá pessoas, eu sou a Adeluna e aproveitando aí o clima de festas juninas, abrimos esta edição do InterD com Forrozando do Mestre Camarão. O Mestre Camarão nasceu em 23 de junho de 1940 em Brejo da Madre de Deus, no Agreste, né, pernambucano, e foi eleito Patrimônio Vivo de Pernambuco em 2005. Ele faleceu em 21 de abril de 2015 e ele recebeu esse apelido de Camarão por conta do cantor também de forró, Jacinto Silva, que também partiu. Jacinto Silva fazia menção, né, às bochechas vermelhas, né, de Camarão. Ele fez essa alusão, né, às bochechas avermelhadas, né, de Camarão durante um show para uma rádio da região ali, né? E é isso, este programa é dedicado ao Mestre Camarão, né? Que tinha um disco, inclusive, que eu ouvia muito na infância, que a gente vai tocar aqui. Vocês vão ver. Ouvir, na verdade, né? Bom, mas também teremos ciência. O professor Ulisses Paulino de Albuquerque, da Universidade Federal de Pernambuco, está lançando o livro Errados São os Outros, Ceticismo, Pseudo-ceticismo e Ciência. O livro pode ser baixado gratuitamente em PDF lá no site canal6.com.br, né? Canal 6 é a editora. Então vamos ouvir o professor Ulisses e na sequência já vamos com o Retrato de um Forró, disco do Mestre Camarão, lançado em 1974. Olha só. E no segundo bloco tem mais.
1: A ideia para este livro começou a germinar em 2022, durante um dos períodos mais desafiadores da nossa história recente, a pandemia de Covid-19. Foi um momento doloroso em que a disseminação de notícias falsas e o mau uso da ciência se tornaram uma realidade angustiante. Nós vimos na prática o impacto devastador da desinformação e do negacionismo científico. Como alguém que pôde ter dedicado a vida à ciência, foi especialmente difícil assistir a tudo isso, não apenas como cidadão, mas como cientista. Ao observar a sociedade durante a pandemia, eu percebi que muitas pessoas acreditam estar aplicando o pensamento crítico no seu dia a dia. No entanto, na verdade, muitos adotam uma postura fechada que impede a verdadeira busca por conhecimento. Essa observação me levou a uma reflexão profunda sobre o que é realmente um ceticismo saudável em contraste com um pseudo-ceticismo que tantas vezes confunde e distorce a verdade. Assim, o livro nasceu na necessidade de explorar e esclarecer essas diferenças, né? Eu quis mostrar como o ceticismo pode e deve ser uma ferramenta poderosa para o pensamento crítico e como o pseudo-ceticismo, por outro lado, pode perpetuar a confusão e a ignorância. Durante a pandemia, fomos bombardeados por informações contraditórias e muitas vezes enganosas. Enquanto alguns se aproveitam do caos para promover desinformação, outros, menos bem intencionados, acabavam distorcendo a ciência por uma compreensão superficial ou equivocada. Outro ponto crucial e central do livro é a defesa de que o raciocínio científico deveria ser ensinado desde cedo, não apenas através de pequenos experimentos escolares, mas como uma prática constante de pensamento crítico e reflexivo. Porque, da minha perspectiva, a lógica da ciência é uma forma particular de pensar criticamente sobre o mundo e seus fenômenos.

0: E é fundamental cultivar um ceticismo saudável desde muito cedo, né? Por fim, o livro que acabei nomeando Errados São os Outros é uma tentativa de aproximar o leitor de reflexões sobre ceticismo saudável, pensamento crítico e a importância de uma comunicação ética e clara. A intenção foi produzir um texto curto, objetivo, que motivasse a leitura por ser uma leitura rápida. Eu espero, honestamente, que ao compartilhar minhas experiências e pensamentos, eu possa inspirar outros a questionar, investigar e buscar o verdadeiro conhecimento, contribuindo para uma sociedade mais crítica e esclarecida.
1: Os dois cantores são bons de forró. Os dois cantam.

Kansas City. E esse ano, o forró vai ser o melhor do mundo no Intermunicipal de Caruaru. Falei, Odessi Bandeira, ajeita aí pra nós.

Por quê? Gente joia, gente joia. Aí, pernambucanos. Aí, Brasil. O abraço de Camarão, Azulão, Sandro Rogério, Menininho.

0: 8:56. 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
1: No programa de hoje, o compositor e instrumentista Henrique Yannis e a Oficina de Cordas, no CD Sons de Pernambuco.